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1: Olá, boa noite.
2: Boa noite para você que nos acompanha em todo o país.
1: Terça-feira, 9 de junho de 2026.
2: Vamos ao destaque do dia: Estatuto da Segurança Privada.
1: Presidente Lula regulamenta a lei que traz mais controle das autoridades sobre esse tipo de serviço.
2: Segurança jurídica também deve estimular a abertura de mais empresas no setor.
1: O presidente também destacou a legitimidade para trabalhadores que fazem serviços de vigília e segurança.
3: Da cidadania para vocês, né? Vocês andarem de cabeça erguida, não sendo tratado como clandestino e não recebendo calote.
2: E ainda, Conselho de Política Energética vai avaliar aumento da mistura de etanol na gasolina.
1: Proposta do governo e de empresários é que composição passe a ter 32% de álcool combustível. Márcia Fernandes.
4: Se a medida for acatada, 450 milhões de litros de gasolina deixarão de ser importados.
2: E a gente vai falar também da prevenção aos incêndios florestais esse ano.
1: Com a possibilidade de termos El Niño no segundo semestre, o governo do Brasil já vem se preparando com contratação de profissionais e equipamentos.
2: A gente conversa sobre isso em entrevista ao vivo com o ministro do Meio Ambiente e Mudança do Clima, João Paulo Capobianco.
1: Hoje, na apresentação da Voz do Brasil, Mariana Jungmann e Luciano Seixas.
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1: O governo pretende aumentar novamente o percentual de etanol presente na gasolina, agora para 32%.
2: A proposta, que é defendida também por empresários do setor, será avaliada nas próximas semanas pelo Conselho Nacional de Política Energética.
1: E se aprovada, deve contribuir para aumentar a autonomia do país no setor de combustíveis e diminuir os preços para o consumidor.
4: Empresários e representantes do setor de etanol levaram ao governo federal a proposta de um aumento no percentual de etanol na gasolina para 32%. Hoje, esse percentual é de 30%. De acordo com o ministro de Minas e Energia, Alexandre Silveira, a medida pode ajudar a reduzir o preço do combustível e acelerar o processo de descarbonização.
5: Um tema fundamental para a segurança energética, para aumentar ainda mais a mistura do etanol. Etanol anidro na gasolina, deixando de ser necessária a importação de gasolina e com isso minimizando os impactos também da guerra, como temos conseguido, tanto com as subvenções quanto com as desonerações, a gente possa chegar na bomba com o menor preço de combustível no Brasil.
4: Se a medida for acatada, de acordo com o ministro, 450 milhões de litros de gasolina deixarão de ser importados. O anúncio foi feito nesta terça-feira, após uma reunião entre representantes do setor, ministros e o presidente Lula. Um dos participantes, Evandro Gussi, presidente da União da Indústria de Cana-de-Açúcar e Bioenergia, destacou a viabilidade desse aumento do percentual do etanol.
6: A mistura de 32% ela já foi testada com sucesso quando a mistura foi elevada para 30%. Então nós estamos aqui muito animados. Para se ter uma ideia, desde que a guerra começou, essa diferença de preço entre etanol e gasolina já fez com que o consumidor brasileiro economizasse cerca de 2 bilhões de reais.
4: O aumento no percentual de etanol na gasolina deve ser avaliado pelo Conselho Nacional de Política Energética em até 15 dias. Reportagem Márcia Fernandes.
2: Mais legitimidade para os profissionais e empresas do setor de segurança privada.
1: O presidente Lula regulamentou hoje, por meio de decreto, o Estatuto da Segurança Privada.
2: O documento traz regras e obrigações para o funcionamento das empresas, facilitando a fiscalização e o combate a serviços clandestinos.
7: Maior controle das autoridades e mais segurança para os profissionais da área. A lei que criou o Estatuto da Segurança Privada, de 2024, ganhou agora regulamentação.

0: habilitação. O decreto, assinado pelo presidente Lula, define, por exemplo, o número mínimo de vigilantes por atividade e a quantidade mínima de veículos, além de trazer regras sobre a circulação de carros fortes, a obrigação de comunicar crimes em prazo definido e quais disciplinas devem constar nos cursos de formação. O presidente Lula destacou que a medida traz dignidade aos profissionais da segurança privada.
1: Dá cidadania para vocês, né? Vocês andarem de cabeça erguida, não sendo tratado como clandestino e não recebendo calote. É reconhecimento de que vocês não são um estorvo na segurança pública. Vocês fazem um processo de complementariedade à questão da segurança pública nesse país.
0: Com as novas regras, a expectativa é que o controle da Polícia Federal sobre o setor seja mais efetivo, impedindo o funcionamento de grupos clandestinos. A ideia é evitar que empresas que operam na informalidade continuem sendo um risco à população, principalmente quando há uso de armas de fogo e outros equipamentos de uso controlado ou restrito. De acordo com o diretor-geral da Polícia Federal, Andrei Rodrigues, há no país 7 mil empresas de segurança privada. Com a regulamentação, a expectativa é que o número de empresas aumente.
2: Serão mais de 17 mil empresas no setor, que empregarão cerca de 1 milhão de pessoas. Mais do que ampliar o escopo, o normativo organiza o setor, confere previsibilidade, reduz litígios e cria um ambiente mais seguro para as empresas, trabalhadores e, sobretudo, para a sociedade brasileira.
0: Entre as inovações da lei está a ampliação dos serviços compreendidos como de segurança privada, incluindo nesse entendimento o serviço de segurança pessoal e o monitoramento de sistemas eletrônicos de segurança. As empresas têm até o segundo semestre de 2027 para se adaptarem às novas regras. Reportagem Luana Carlos.
3: Desde o início desse ano, o governo do Brasil vem fazendo ações preparatórias para um fenômeno climático que deve ocorrer no segundo semestre, o El Niño.
4: A previsão é que ele torne a estação seca mais severa, o que pode ocasionar mais incêndios florestais.
3: A prevenção e redução dos danos causados pelo El Niño é um dos temas que estão sendo apresentados esta semana em Brasília, durante a Semana do Meio Ambiente.
4: E hoje nós temos aqui no estúdio o ministro do Meio Ambiente e Mudança do Clima, João Paulo Capobianco, que vai nos falar mais sobre a contratação de brigadistas, a compra de equipamentos e outras ações já efetivadas. Boa noite, ministro.
5: Boa noite, é um prazer estar com vocês e falando para todo o Brasil.
4: Ministro, o Dia do Meio Ambiente foi comemorado agora há pouco, no dia 5, ontem foi Dia dos Oceanos. O Ministério do Meio Ambiente está fazendo uma série de eventos ao longo dessa semana, né? O que são esses eventos? Quais as ações que o senhor destacaria nessas datas?
5: Bom, primeiro, uma exposição inédita, aberta a todo o público, toda a sociedade, mostrando não apenas a riqueza do meio ambiente brasileiro, com exposições fotográficas, a exposição Afluentes, que nós temos junto com o BNDES e o Fundo Amazônia, que mostra todos os investimentos do Brasil na promoção do desenvolvimento sustentável da Amazônia, dos demais biomas, mas também algo muito bacana, que é apresentar à sociedade os equipamentos que hoje o governo federal dispõe para fazer o enfrentamento a incêndios e melhorar a fiscalização ambiental. Então temos uma vila operacional do IBAMA e ICMBio montados ali na Biblioteca Nacional, no pátio, aberto a toda a sociedade, para conhecer esses equipamentos, interagir com os profissionais do IBAMA e do ICMBio, entender como funciona as ações preventivas e de combate a incêndios. E também temos ali um veículo que está fazendo o chamado manejo ético de animais domésticos, né? A castração, a colocação da microchipagem, aberto ao público gratuito, para que as pessoas também vejam uma ação importante, que é o tratamento adequado dos animais domésticos, cães e gatos, né, no nosso país.
3: Ministro, esse ano há a previsão daquele fenômeno climático que a gente sempre ouve falar, né, o tal El Niño. Por que que ano de El Niño preocupa mais do ponto de vista ambiental e o que que o Ministério vem fazendo de maneira preventiva em relação a isso?
5: O El Niño é um fenômeno natural, né, que sempre ocorreu, Mas com o agravamento da situação climática, o aquecimento global, ele vem ocorrendo com mais intensidade e reduzindo os seus períodos de ocorrência. Por exemplo, tivemos El Niño em 2024, muito forte. Todos se lembram do esforço feito pelo governo brasileiro, juntamente com os estados, municípios, sociedade, para reduzir os incêndios, mas que assim mesmo, com todo esforço, foram bastante significativos. Nós temos monitorado desde o final do ano passado os cenários de El Niño. Temos aí os maiores especialistas, os grandes meteorologistas brasileiros trabalhando em parceria com o governo federal, monitorando reuniões mensais, e estamos verificando, infelizmente, que os indícios de que será um El Niño forte estão crescendo. E o que significa um El Niño forte? Significa secas mais intensas e prolongadas na região norte, nordeste e centro-oeste, que inclui aí a Amazônia, a Caatinga, o Cerrado e o Pantanal, e chuvas intensas na região sul, Rio Grande do Sul, Paraná e Santa Catarina, com chances de novas enchentes importantes. Então, o que nós estamos fazendo? Atuando de forma preventiva em várias frentes. Primeira frente importante é o aumento da capacidade do governo federal de fazer frente aos incêndios florestais. Nós teremos esse ano o maior número de brigadistas atuando no enfrentamento. São mais de 4.630 profissionais do governo federal que vão estar monitorando e atuando nas frentes de incêndio. Também fizemos, já o ano passado, um desembolso, que na realidade começou em 2024, se intensificou em 2025, de repasses de recursos para os corpos de bombeiro dos estados mais críticos, principalmente em toda a Amazônia. Foram mais de R$430 milhões que nós transferimos para os corpos de bombeiros nos estados da Amazônia, recurso do Fundo Amazônia, e agora este ano fizemos repasse para vários estados da região do Cerrado brasileiro e Pantanal. Então nós temos esse ano, somando para a Amazônia com o Cerrado e Pantanal, nós temos aí mais de R$500 milhões, quase R$600 milhões que foram investidos nos corpos de bombeiros. Então nós temos mais preparação dos estados, mais preparação do governo federal, mas evidentemente o elo fundamental aqui é a sociedade, e aí a importância desse programa nosso para poder se comunicar diretamente com o cidadão e com a cidadã que estão na linha de frente. E aí eu gostaria de aproveitar essa oportunidade para fazer um apelo a todos que estão nos ouvindo: não use fogo. O fogo muitas vezes é usado no Brasil para queima de lixo, para limpar um pasto, para abrir um terreno. O problema é que na situação que nós vamos enfrentar, isso se torna incontrolável. Uma pequena ignição que a gente faça.
4: As pessoas subestimam, né, ministro?
5: As pessoas subestimam.
4: O poder do fogo durante o período de seca, né?
5: Exatamente, porque o fogo, quando você evita ele, é o ideal. Agora, quando você combate ele no início, é o segundo passo importante. Se você não faz isso, ele pode adquirir a potência de um grande incêndio, às vezes de quilômetros de extensão, tornando o trabalho dos brigadistas, dos bombeiros, extremamente difícil. Portanto, é importantíssimo que a sociedade esteja atenta. Não use fogo a partir agora de junho, evite ao máximo, porque a situação climática vai ser muito desfavorável. Além disso, é importante também lembrar um fato novo: o Brasil aprovou no Congresso Nacional, em 2024, a nova lei, a Lei do Manejo Integrado do Fogo. E a responsabilidade em prevenir, combater incêndios, hoje é de toda a sociedade, não é apenas do governo federal. O governo federal tem capacidade de atuação? Tem. Está se preparando? Está. Aumentou a sua capacidade de intervenção com equipamentos e recursos humanos? Sim. Mas o mais importante aqui é compartilhar essa responsabilidade com os estados, municípios e com os proprietários rurais, que hoje, pela nova lei, passam a ter responsabilidade de montar brigadas, ter equipamentos e atuar na prevenção de incêndios.
4: Pois é, falando nos equipamentos, o Ministério do Meio Ambiente, o IBAMA, o Instituto Chico Mendes, foi feito também um investimento na compra de equipamentos, aeronaves, veículos, né? Que equipamentos são esses e que investimento foi esse?
5: Olha, juntando IBAMA e ICMBio, nós temos aí 19 helicópteros e 19 aviões. Então, é o maior investimento já feito. Nós temos também, sob a coordenação da Casa Civil da Presidência da República, a Sala de Situação, que já começou a se reunir. Ela reúne 19 ministérios e autarquias e órgãos vinculados que se reúnem e planejam ação. Então, Forças Armadas, Aeronáutica, Exército, Marinha, oferecendo apoio logístico e de equipamentos também. Nós temos ali os estados envolvidos que aportam com seus corpos de bombeiros. Temos uma mobilização de equipamentos que são destinados a as brigadas locais, então abafadores, sopradores, EPIs, isso é muito importante. Hoje o IBAMA e o ICMBio distribuem milhares de equipamentos para pessoas lá na ponta, mesmo que não sejam profissionais do governo federal, mas que sejam brigadas voluntárias, por exemplo, ou brigadas municipais, são
4: as
5: muitas no Brasil.
4: As brigadas indígenas também.
5: As brigadas indígenas, as brigadas quilombolas, né, de pessoas da comunidade que recebem equipamentos, orientação para fazer frente a isso rapidamente. Então há um investimento muito grande, alguns equipamentos de grande porte, inclusive retroescavadeiras que abrem valetas para fazer aceros, ou seja, um conjunto grande de equipamentos. Mas repito, tudo isso é importante, o governo está fazendo um grande investimento apoiando todos os envolvidos, mas repito, o cidadão e a cidadã ali na ponta é que podem fazer a diferença. Por isso, a importância de nós termos no Brasil a consciência de que a mudança do clima criou um problema novo. Nós não estávamos acostumados. O Brasil não era um país de grandes incêndios florestais. E, infelizmente, se tornou um país com muito risco. E a cidadã e o cidadão na ponta podem fazer toda a diferença.
3: Muito bem, nós conversamos com o ministro do Meio Ambiente e Mudança do Clima, João Paulo Capobianco. Muito obrigado pela entrevista aqui à Voz do Brasil, ministro.
5: Foi um prazer, obrigado pela oportunidade que nós podemos falar com todo o Brasil de um assunto tão importante que todos podem ajudar a resolver.
4: E lembrando sempre que a prevenção é melhor do que o remédio, é melhor do que correr atrás do fogo depois, né, ministro?
5: Exatamente, a prevenção é tudo.
4: Gestores públicos, representantes de órgãos de controle e organizações da sociedade civil.
3: Mais de 7 mil integrantes da rede de parcerias coordenada pelo governo federal estão em Brasília para discutir melhorias na gestão dos recursos públicos.
4: A ideia é propor soluções para que a aplicação do dinheiro e a gestão desses recursos seja mais eficiente, melhorando a vida do cidadão nas cidades brasileiras.
6: O dinheiro que chega às escolas e postos de saúde, a aplicação de recursos em obras, compras públicas e convênios. Para garantir que tudo isso seja aplicado com eficiência e transparência, existe uma rede criada pelo governo federal há mais de 10 anos. É a rede de parcerias, formada por órgãos públicos, estados, municípios, instituições de controle, organizações e sociedade civil. E para discutir esses temas, nos próximos 3 dias, mais de 7 mil representantes dessa rede estarão reunidos em Brasília no Fórum Nacional da Rede de Parcerias, Transferências e Compras Públicas. Na abertura do evento, a ministra da Gestão e da Inovação em Serviços Públicos, Esther Dweck, lembrou que o objetivo é fortalecer a cooperação e melhorar a gestão das políticas públicas.
7: A gente tem realidades administrativas, fiscais, institucionais muito distintas entre cada uma das experiências que a gente tem aqui juntos. A gente tem trabalhado para entender essas diferenças e para construir, com diálogo, soluções que respeitem essa diversidade brasileira. A cooperação federativa, que é um eixo prioritário do nosso governo, é um mote grande desse nosso fórum.
6: Realizado todos os anos no mês de junho, o fórum é um espaço de troca de experiências, capacitação e construção de soluções para a gestão pública brasileira. Nesta edição, são mais de 200 atividades entre painéis, palestras e oficinas. Em salas temáticas, os gestores podem consultar especialistas de cada ministério sobre os temas do seu município. Para o analista de planejamento e orçamento do Rio Grande do Sul, Sérgio Carlos Carlos dos Santos, o evento é importante para que o resultado das políticas públicas chegue até o cidadão.
8: E o Fórum Nacional, ele tangibiliza, né, a rede, né, porque a rede está espalhada. A gente está conversando com os municípios, com os estados, com o governo federal, porque a gente se conversa, mas estar presente no evento é bastante importante e todo estruturado, né, para poder compartilhar as informações, participar de palestras, isso é muito interessante.
6: Durante o encontro, os gestores também poderão tirar dúvidas sobre o Contrata Mais Brasil. A plataforma aproxima órgãos públicos de pequenos negócios, como os microempreendedores individuais, fortalecendo economias locais e promovendo inclusão produtiva. Mais informações sobre a plataforma estão no site gov.br/Contrata Mais Brasil. Reportagem Gabriela Noronha.
3: O governo do Brasil vai divulgar os processos já concluídos relacionados à autorização de empresas de apostas de cota fixa, conhecidas como BETs.
9: O anúncio foi feito essa semana pelo ministro da Fazenda, Dario Durigan.
3: Ele garantiu que serão preservados os dados pessoais dos proprietários e dirigentes das empresas, sem comprometer o compromisso do governo com a transparência.
10: Nós estamos falando de 25 mil documentos, mais ou menos, que foram exigidos pelo Ministério da Fazenda para que a gente pudesse fazer uma avaliação de origem de capital, do imposto de renda das pessoas que se dizem dirigentes das BETs. Nós vamos fazer transparência das empresas, de todos os processos que já foram concluídos, processos que seguem em tramitação, nós vamos aguardar a conclusão. Claro que a gente vai precisar fazer isso com uma força-tarefa para tarjar os nomes, não implicando em responsabilidade para os servidores públicos.
9: Pois é, a força-tarefa mencionada pelo ministro será conduzida em parceria com a Controladoria Geral da União, com o objetivo de acelerar a disponibilização dos documentos.
3: As informações serão publicadas no portal oficial do Ministério da Fazenda e ficarão disponíveis para consulta.
9: A Secretaria de Prêmios e Apostas também informou que está reforçando as ações de monitoramento e fiscalização sobre os jogos online, em razão da realização da Copa do Mundo de Clubes.
3: No Brasil, estima-se que cerca de 8 milhões de mulheres convivem com a endometriose, sendo 2 milhões delas adolescentes.
9: A doença, que afeta o útero, é crônica e causa dores intensas na região pélvica, cólicas menstruais fora do normal e pode levar à infertilidade.
3: Para estimular pesquisas que ajudem a descobrir novas formas de prevenção, diagnóstico e tratamento para a doença, o Ministério da Ciência e Tecnologia e Inovação anunciou um investimento de 50 milhões de reais.
9: O valor vai se somar a mais 10 milhões do Instituto Alana, organização voltada para os direitos das crianças.
3: É o maior já investido pelo governo em ciência sobre a saúde feminina.
11: 60 milhões de reais vão ser investidos em pesquisas sobre endometriose, dor pélvica e saúde menstrual no Brasil. Os recursos são de uma parceria entre o Ministério de Ciência, Tecnologia e Inovação e o Instituto Alana, anunciada nesta terça-feira. Desses 60 milhões de reais, 50 milhões de reais serão do Ministério da Ciência, Tecnologia e Inovação via Conselho Nacional de Desenvolvimento Científico e Tecnológico, o CNPq, para criar soluções que possam ser aplicadas no Sistema Único de Saúde, o SUS. Esse é o maior investimento já feito pelo MCTI em pesquisas sobre saúde da mulher. As propostas vão ser selecionadas por chamada pública do CNPq e devem abordar temas como causa e prevenção, diagnóstico, tratamento e impacto social. Segundo o Ministério da Ciência, Tecnologia e Inovação, as pesquisas vão reduzir lacunas de conhecimento sobre a endometriose, uma doença crônica que afeta cerca de uma em cada 10 meninas e mulheres e que pode levar anos para ser diagnosticada. A estimativa é que 8 milhões de brasileiras em idade reprodutiva convivam com endometriose, sendo 2 milhões de adolescentes. Priscila Machado, para a Voz do Brasil.
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9: E antes
4: antes de encerrar a Voz do Brasil de hoje, a gente passa para dar um recado para os estudantes que ainda não fizeram a inscrição do Exame Nacional do Ensino Médio.
3: O prazo vai até sexta-feira, dia 12.
4: Alunos de escolas públicas e beneficiários do Pé de Meia têm a inscrição pré-preenchida esse ano, mas eles precisam entrar na página do participante e confirmar a participação.
3: O pedido de isenção da taxa também não elimina a necessidade de fazer a inscrição.
4: Por isso, se a sua ainda estiver pendente, confira lá na página do participante e conclua o processo para fazer as provas que estão marcadas para os dias 8 e 15 de novembro.
3: Para os candidatos não isentos, a taxa de inscrição é de R$ 85,00 e agora pode ser paga até 17 de junho.
4: E essas foram as notícias do Governo do Brasil.
3: Uma realização da Secretaria de Comunicação Social da Presidência da República.
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3: Fique agora com as notícias do Poder Judiciário e do Congresso Nacional. Boa noite.
4: Boa noite para você e até amanhã.
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15: O Supremo Tribunal Federal impõe multa diária a estados e municípios que não prestaram contas sobre emendas PICs.
16: Presidente do TSE assina acordo de cooperação com defensorias públicas.
15: TST fará audiência pública sobre o controle do uso de banheiro durante jornada de trabalho.
16: Boa noite, eu sou Marcela Luiza.
15: E eu sou Walter Lima.
16: Supremo Tribunal Federal determina novas medidas sobre a execução e fiscalização das emendas parlamentares, sobretudo as chamadas emendas PIX, direcionadas ao setor de eventos.
15: A decisão é do ministro Flávio Dino, relator do caso no STF. Pablo Lemos.
17: A medida mira estados e municípios que receberam repasses entre 2020 e 2024 e ainda não esclareceram a destinação dos recursos. O relator, ministro Flávio Dino, impôs multa diária de 1% do valor da emenda recebida aos que continuarem omissos ou em falta na apresentação de planos de trabalho ou em relatórios de gestão online. Flávio Dino também deu 10 dias para o Ministério do Turismo identificar e notificar os entes federados e determinou à Controladoria Geral da União a auditoria profunda nos dados já enviados. A CGU terá 5 dias úteis para apresentar um cronograma de trabalho.
16: Presidente do TSE assina acordo de cooperação com as defensorias públicas.
15: A ideia é garantir assistência jurídica gratuita a eleitores e candidatos. Estevão Furtado.
18: Segundo o presidente do Tribunal Superior Eleitoral, ministro Cássio Nunes Marques, a iniciativa ajuda a remover barreiras e garantir uma participação mais igualitária no processo democrático.
19: Nosso compromisso é assegurar que nenhuma cidadã e nenhum cidadão deixe de exercer plenamente seus direitos políticos por ausência de orientação ou assistência jurídica. Como tenho dito, ninguém será deixado para trás em nossa jornada democrática. A Justiça Eleitoral brasileira continuará trabalhando para garantir eleições íntegras, transparentes, acessíveis e confiáveis, com especial atenção à proteção das pessoas historicamente minorizadas e daquelas em maior situação de vulnerabilidade.
18: A parceria busca ampliar o acesso à justiça eleitoral e prevê atuação prioritária em casos de fraude à cota de gênero, violência política, assédio político e assédio eleitoral no ambiente de trabalho.
16: Tribunal Superior do Trabalho fará audiência pública sobre controle do uso de banheiro durante jornada de trabalho.
15: O debate vai auxiliar o julgamento sobre os limites do poder do empregador e eventual configuração de dano moral. Marla Lacerda.
20: Você pode dar a sua opinião. A audiência pública vai tratar de situações bem específicas, como no caso das linhas de produção, por exemplo, em que o posto não pode ficar desocupado em momento algum. E se a empresa pode ser punida por dano moral, caso tente controlar ou limitar o número de vezes que o trabalhador ou trabalhadora vai ao banheiro, considerando inclusive as condições de saúde do empregado. A audiência vai ser em agosto, mas o formulário para participar já está no site do TST.
16: São nulos os contratos de empréstimo bancário feitos por pessoa analfabeta em terminais de autoatendimento como caixas eletrônicos.
15: Essa conclusão é do Superior Tribunal de Justiça, Fátima Uchoa.
1: A terceira turma do STJ declarou a nulidade de empréstimos contratados por um homem analfabeto e determinou a devolução dos valores descontados da conta dele em razão de contratos e outras despesas, mas compensando com quantias que o banco já havia disponibilizado. Segundo o relator ministro Ricardo Vilas Boas Cueva, a pessoa analfabeta tem plena capacidade para praticar atos da vida civil, mas para a validade de contratos escritos, a lei exige formalidades como a assinatura a rogo, ou seja, com a assinatura de outra pessoa a pedido do analfabeto e na presença de duas testemunhas, a fim de garantir a compreensão e a manifestação da própria vontade do contratante.
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16: Uma boa noite.
15: E até amanhã.
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22: Eu sou Paula Groba.
23: E eu sou Humberto Pinheiro.
22: E estes são os destaques de hoje do Jornal do Senado, que começa agora.
23: Senado aprova projeto que amplia apoio a vítimas de trabalho escravo.
22: Avança projeto que permite internação de adolescentes por até 10 anos.
23: Presidente do BRB presta esclarecimentos no Senado sobre acordo com Banco Master.
22: Boa noite.
23: Boa noite.
22: Senadores da Comissão de Assuntos Econômicos ouviram hoje o presidente do Banco de Brasília, BRB, Nelson Antônio de Souza, e pediram esclarecimentos sobre a negociação com o Banco Master, fechada sem que o balanço de 2025 da instituição adquirida tivesse sido apresentado.
23: Aos senadores, Nelson de Souza defendeu que o BRB tem condições de recuperação. A repórter Marcela Cunha tem mais detalhes.
24: O presidente do BRB, Nelson Antônio de Souza, disse à Comissão de Assuntos Econômicos que o banco precisa de um aporte de 8 bilhões e 800 milhões de reais para enfrentar os efeitos das operações com o Banco Master. O plano prevê um empréstimo do Fundo Garantidor de Créditos ao governo do Distrito Federal e securitização de dívida do GDF. Mas o presidente da CAI, Renan Calheiros, do MDB de Alagoas, questionou a homologação do acordo pelo Supremo Tribunal Federal antes da divulgação do balanço de 2025 do banco.
25: Eu não entendo como é que o Supremo aprova um plano sem que o BRB publique o balanço de 2025. Como se faz um plano? Um plano nas nuvens.
24: Nelson afirmou que não havia decisão judicial impedindo a publicação do balanço, mas explicou que as demonstrações financeiras precisaram ser revisadas a cada novo achado da auditoria independente. Ele disse que o BRB adotou medidas de governança e troca de dirigente e defendeu que o banco tem condições de recuperação. O senador Isalci Lucas, do PL do Distrito Federal, questionou o risco transferido aos cidadãos do DF, considerando que o GDF é o garantidor da operação.
25: A garantia desse 16% compromete, né, a saúde, a educação, a segurança, porque o Fundo de Participação de Estado e de Município é para isso.
24: As críticas foram reforçadas pela senadora Leila Barros, do PDT do Distrito Federal, que destacou que a conta para salvar o banco representaria mais de R$ 2.200 por habitante do DF.
22: A sanção da lei que aumenta as punições para o exercício ilegal da medicina veterinária teve repercussão no Senado.
23: A nova legislação passa a tratar a prática como crime previsto no Código Penal e tem como objetivo ampliar a proteção dos animais, preservar a saúde pública e fortalecer a segurança sanitária do país. Repórter Henrique Nascimento.
26: Quem atuar como médico veterinário sem autorização legal poderá ser punido com detenção de 6 meses a 2 anos. A medida está prevista na nova lei que passa a incluir a medicina veterinária entre as profissões protegidas pelo Código Penal contra o exercício ilegal. Ao comentar a sanção da norma, o senador Sérgio Moro, do PL do Paraná, relator da proposta no Senado, disse que a medida vai ajudar no combate à atuação de pessoas sem qualificação profissional.
27: Muitas vezes acabam exercitando legalmente essa profissão, até realizando às vezes cirurgias médicas veterinárias com resultados desastrosos. E eu creio que é um avanço importante, tanto para proteger a profissão, como igualmente para proteger, né, os animais, e a gente tem esse grande apreço.
26: O senador Esperidião Amin, do Progressistas de Santa Catarina, destacou a contribuição dos veterinários para que o Brasil avançasse no combate à febre aftosa.
0: E eu celebro a importância do veterinário por registrar o seguinte: o meu estado, quando eu estava no governo, em 99, 2000, conseguiu, graças aos veterinários catarinenses e brasileiros, a condição de primeira unidade política da América Latina livre de aftosa sem vacinação.
26: Antes da mudança, o exercício ilegal da medicina veterinária era tratado apenas como contravenção penal. Agora, a atividade passa a receber o mesmo tratamento previsto para médicos, dentistas e farmacêuticos.
22: O furto ou o roubo de combustíveis poderão receber punições mais severas.
23: A Comissão de Infraestrutura do Senado aprovou um projeto que cria uma modalidade específica para esses crimes, com penas que podem chegar a 10 anos de reclusão. Repórter Márcio Maturana.
2: Furto ou roubo de petróleo, gás natural e outros combustíveis podem ter pena de 4 a 10 anos de reclusão, segundo um projeto aprovado pela Comissão de Infraestrutura. O texto, já aprovado pela Câmara, segue para a Comissão de Segurança Pública com parecer favorável de Jaime Bagatoli, do PL de Rondônia.
5: Tem que ter punições mais severas para esses tipos de furto, para esses tipos de roubo, para esse tipo de danos que essas pessoas estão causando, prejuízo econômico e prejuízo ambiental.
2: O projeto prevê que a pena vai ser aumentada em 1/3 se o crime for praticado por 2 ou mais pessoas, por ex-empregado e quando houver destruição de algum obstáculo. E em 2/3 quando o crime causar paralisação das atividades, incêndio, poluição, lesão corporal grave ou morte.
22: E hoje a legislação brasileira limita a 3 anos o tempo de internação de adolescentes em conflito com a lei, mas esse prazo pode aumentar.
23: A Comissão de Segurança Pública aprovou um projeto que prevê até 10 anos de internação para jovens envolvidos em crimes violentos. Os detalhes na reportagem de Bruno Lourenço.
6: O projeto de lei aumenta de 3 para até 5 anos o tempo máximo de internação de adolescentes infratores. Já para as infrações praticadas com violência, grave ameaça ou equiparadas a crime hediondo, o período de restrição de liberdade pode chegar a 10 anos. O texto aproveitou a iniciativa já aprovada no ano passado do senador Fabiano Contarato, do PT do Espírito Santo. Ele espera que, com a pressão do Senado, essas matérias, enfim, sejam votadas na Câmara dos Deputados.
7: Eu não acho razoável você explicar para uma mãe que teve a filha vítima de estupro, para um rapaz de 17 anos, que após estuprar, matou e ocultou o cadáver, ele vai ficar internado até 3 anos. Não quer dizer nem que ele vai pegar 3 anos.
6: A proposta prevê a audiência de custódia no prazo de 24 horas, também altera atenuantes por idade que diminuem o tempo de prescrição da pena e especifica que o adolescente que atingir a maioridade durante o cumprimento de medida socioeducativa deverá ser transferido para unidade específica e separada dos demais adolescentes e distinta de estabelecimentos prisionais destinados a adultos.
22: O senador Humberto Costa, do PT de Pernambuco, defendeu a decisão do Ministério da Saúde de suspender preventivamente a aplicação da vacina contra a dengue produzida pelo Instituto Butantan após o registro de 2 mortes sob investigação. Médico, ele ressaltou que ainda não há evidências de relação entre os casos e o imunizante.
23: Segundo o senador, a suspensão temporária demonstra cautela das autoridades sanitárias e não representa uma condenação da vacina. Humberto Costa destacou que a vacina passou por todas as etapas de testes clínicos, foi aprovada pela Anvisa e já foi aplicada em mais de 500 mil pessoas.
8: Os estudos demonstraram eficácia geral de 65% contra a doença e eficácia superior a 80% contra os casos mais graves. Esses números são extremamente relevantes diante de uma enfermidade que há décadas desafia a saúde pública brasileira.
22: E o plenário do Senado aprovou uma proposta que estabelece medidas para proteger e acolher trabalhadores resgatados de condições análogas à escravidão.
23: O projeto também altera diversas leis para incluir disposições sobre o combate ao trabalho escravo, a priorização de benefícios sociais para as vítimas e a facilitação do acesso à justiça. Repórter Douglas Castilho.
10: Uma das novidades é a preferência da população vitimada para receber o Bolsa Família. Outra inovação é que, para
3: para a fiscalização, será possível entrar no domicílio em que ocorre a possível violação sem mandado judicial, necessitando para isso apenas de autorização do empregador ou do empregado residente no local. O relator do projeto, o senador Paulo Paim, do PT do Rio Grande do Sul, explicou a iniciativa.
4: Prevê proteção efetiva aos trabalhadores e trabalhadoras domésticos resgatados da condição análoga à de escravo, para garantir, por exemplo, a fiscalização do trabalho e a autuação imediata.
3: O texto ainda prevê a concessão de 6 parcelas do seguro-desemprego à pessoa resgatada e o direito ao abrigamento emergencial, bem como a alteração do Código Penal para incluir pessoas em relação de trabalho doméstico como vítimas de lesão corporal no contexto de violência doméstica. O texto vai à sanção presidencial.
23: Com edição de Paula Groba e trabalhos técnicos de João Lira, o Jornal do Senado fica por aqui. Acompanhe agora as notícias da Câmara dos Deputados. Boa noite.
22: Boa noite e até amanhã.
9: Jornal Câmara dos Deputados. Câmara aprova inserção de doenças crônicas na carteira de identidade.
11: Comissão proíbe a inclusão de ração como supérfluo para fins fiscais.
9: Exigências de infraestrutura para escolas públicas já estão em vigência.
12: Boa noite. Já virou lei a proposta aprovada pela Câmara com exigências de infraestrutura para escolas públicas. Saiba mais na reportagem de José Carlos Oliveira.
13: As comissões da Câmara dos Deputados aprovaram um projeto de lei do Senado com requisitos mínimos obrigatórios para a infraestrutura de escolas da rede pública da educação básica. Entre as exigências estão biblioteca, cozinha, refeitório, banheiro e quadra poliesportiva coberta. As instalações devem ter acessibilidade garantida para pessoas com deficiência. Além disso, as escolas deverão apresentar número adequado de alunos por turma, manejo de resíduos, abastecimento de água tratada e esgotamento sanitário, como destaca a deputada Socorro Neri, do PP do Acre, relatora do texto na Comissão de Educação.
17: Trata de detalhar condições mínimas de infraestrutura para as escolas públicas de educação básica, que deveriam estar universalizadas em todas as unidades escolares, o que, lamentavelmente, ainda não é realidade. De fato, de acordo com o Censo Escolar de 2023, nas escolas municipais de educação infantil, por exemplo, apenas 46,6% contavam com banheiros adequados e 61,7% contavam com recursos de acessibilidade para pessoas com deficiência.
13: Para a deputada, a falta de padrões mínimos é uma realidade inadmissível nas escolas. Socorro Neri citou outros dados do Censo Escolar de 2023, agora relativos à internet e aos laboratórios de ciências.
17: Entre as escolas públicas de ensino fundamental, apenas 69,2% dos estabelecimentos municipais dispunham de internet banda larga. Entre as escolas públicas estaduais de ensino médio, observou-se que nas regiões norte e sul, menos de 80% das unidades escolares contavam com internet banda larga. Entre as escolas públicas estaduais e municipais de ensino fundamental, apenas 10% dispunham de laboratório de ciências. Essa instalação estava disponível apenas em 43,5% das escolas públicas estaduais de ensino médio.
13: O texto inclui as novas exigências de infraestrutura escolar na LDB, a Lei de Diretrizes e Bases da Educação Nacional. A proposta também foi aprovada na Comissão de Constituição e Justiça, onde a deputada Laura Carneiro, do PSD do Rio de Janeiro, ressaltou a busca por um padrão de qualidade na oferta de ensino público no país. Da Rádio Câmara de Brasília, José Carlos Oliveira.
9: Educação. Marcon, do PT do Rio Grande do Sul, destaca o programa Pé de Meia como uma importante política de incentivo à permanência de estudantes de baixa renda no ensino médio. Ele explica que a iniciativa oferece apoio financeiro aos jovens e contribui para reduzir a evasão escolar.
12: Marcon também ressalta as ações do governo federal voltadas ao setor produtivo, como a renegociação de dívidas rurais e a ampliação dos recursos do Plano Safra. Para o deputado, essas medidas fortalecem a atividade agropecuária e estimulam a economia.
9: Paulão, do PT de Alagoas, celebra o lançamento do programa MEC Idiomas, que oferece gratuitamente cursos de inglês e espanhol por meio de plataforma digital. Segundo o deputado, a medida cria novas oportunidades para estudantes e trabalhadores.
12: Paulão também menciona ações voltadas aos entregadores por aplicativo, como a implantação de pontos de apoio com estrutura básica para descanso. Ele defende ainda o avanço da regulamentação do setor, com a análise de propostas que ampliam os seus direitos.
9: Cultura. Raimundo Santos, do PSD do Pará, celebra o Dia Nacional da Música Gospel. Ele ressalta a presença do gênero em diferentes espaços da sociedade, enfatizando sua relevância cultural e religiosa na transmissão de mensagens de fé, esperança e solidariedade.
1: Eleições.
12: Daiane Bittencourt, do União do Ceará, contesta a decisão do TSE que determinou a recontagem de votos para deputado federal nas eleições de 2022, podendo atingir seu mandato. Ela defende que a punição por suposto uso indevido de recursos eleitorais abranja apenas o candidato acusado.
9: Daiane Bittencourt sustenta que o julgamento teve falhas, como a inexistência de ampla defesa e do contraditório. Ela informa que aguarda a análise de pedido cautelar apresentado por seus advogados, enquanto reafirma a disposição de manter a atuação parlamentar.
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1: Comissões.
12: Comissão aprova projeto que proíbe a inclusão de ração animal como bem supérfluo para a cobrança de ICMS. Vamos ouvir mais informações sobre o tema com Luiz Cláudio Canuto.
15: Projeto aprovado pela Comissão de Meio Ambiente da Câmara dos Deputados proíbe que rações para animais de estimação sejam tratadas como supérfluos, algo que, para fins de incidência do ICMS, pode aumentar a tributação. O ICMS é um imposto estadual. O relator da proposta, deputado Célio Studart, do PSD do Ceará, argumenta que ração para animais de estimação deve ser considerada um item essencial para ter uma tributação mais justa e alinhada com o conceito de bem indispensável.
16: Ração é algo caro, é um item caro e não é supérfluo, é um item vital para a vida de animais, especialmente daqueles que cuidam de 10, 20, 30, 40 animais. Então, o que esse projeto fez é reduzir o ICMS, ou seja, menos imposto, incidindo nessas rações para que possa baratear os custos e a gente tem aí, obviamente, mais avanços dentro da pauta animal e, obviamente, mais respeito, zelo e menos animais com fome, porque isso pesa caro no bolso daqueles que protegem os animais.
15: O projeto segue agora para análise nas comissões de finanças e tributação e de Constituição e Justiça. Para virar lei, precisa ser aprovado pela Câmara e pelo Senado. Da Rádio Câmara de Brasília, Luiz Cláudio Canuto.
1: Meio Ambiente.
9: Delegado Matheus Laiola, do União do Paraná, denuncia representantes políticos de Paranaguá que defenderam as rinhas de galo. O parlamentar lembra que a legislação e a jurisprudência dos tribunais brasileiros já classificam essa prática como crime ambiental.
12: Delegado Matheus Laiola informa que o partido instaurou um processo administrativo para expulsar os responsáveis. Segundo o deputado, a defesa das rinhas é incompatível com os princípios do partido e com a proteção ao bem-estar animal.
1: Agricultura.
9: Lucas Edecker, do PSD, comemora um avanço da proposta que trata da securitização das dívidas dos produtores rurais atingidos por estiagens e enchentes no Rio Grande do Sul. Para ele, a medida garante a recuperação da produção e preserva a atividade econômica no campo.
12: Lucas Edecker também frisa que a matéria foi aprovada pela Câmara há quase um ano e ainda aguarda análise do Senado. Ele acredita que a lentidão do processo legislativo agravou a situação dos produtores, que, segundo ele, seguem com dificuldade para retomar suas atividades.
9: Daniel Trisesiak, do PSDB, cobra uma solução definitiva para os produtores rurais afetados por eventos climáticos no Rio Grande do Sul e defende a securitização das dívidas do setor. Ele afirma que tudo isso é necessário para que os agricultores continuem produzindo.
12: Daniel Trisesiak diz que o governo demora a adotar medidas de apoio ao campo, acrescentando que os produtores buscam instrumentos para a recuperação da sua atividade. Ele ressalta ainda a relevância do agronegócio para a geração de emprego, renda e riqueza no estado gaúcho.
9: Sérgio Turra, do PP do Rio Grande do Sul, cobra a aprovação da matéria que trata da securitização das dívidas dos produtores rurais. Na visão do deputado, a medida é essencial para garantir a continuação da atividade agropecuária após sucessivos eventos climáticos.
12: Sérgio Turra também destaca a importância do agronegócio para a economia nacional. O parlamentar afirma que auxiliar os produtores rurais significa preservar empregos, fortalecer a produção de alimentos e estimular o desenvolvimento do país.
1: Economia.
9: Coronel Assis, do PL de Mato Grosso, aponta risco de desequilíbrio nas contas públicas do país. O deputado critica a política econômica do governo federal e atribui o problema ao aumento dos gastos, ao crescimento da dívida pública e à perda de confiança de investidores.
12: Coronel Assis afirma que os juros elevados sufocam a economia, dificultando o crédito para famílias e empresas. Ele alerta que a trajetória das despesas pode levar a um colapso orçamentário a partir de 2027, caso não haja controle fiscal.
9: Luiz Lima, do Novo do Rio de Janeiro, aponta risco de agravamento das contas públicas diante de gastos acima da arrecadação, inflação alta e juros elevados. O parlamentar afirma que a situação compromete a capacidade do governo de controlar a dívida pública.
12: Luiz Lima cita editorial da mídia que alerta para os perigos do crescimento dos gastos públicos e menciona também levantamento recente sobre medidas que reduzem receitas. Ele assinala que decisões eleitoreiras podem transferir para a população o custo do desequilíbrio orçamentário.
9: Márcio Gerri, do PCdoB do Maranhão, cita pesquisas recentes que indicam o fortalecimento político do governo e o enfraquecimento de parte da oposição. O deputado acredita que esses dados são reflexos da participação de lideranças da direita em denúncias sobre o Banco Master.
12: Benedita da Silva, do PT do Rio de Janeiro, apresentou o projeto que estabelece o PIX como infraestrutura estratégica nacional. A deputada salienta que o sistema de pagamentos instantâneos é uma tecnologia brasileira que ampliou o acesso da população a serviços financeiros.
9: De acordo com Benedita da Silva, a proposta busca garantir a gratuidade do sistema, proteger os dados dos usuários e impedir que o PIX seja utilizado em negociações internacionais. Para ela, cabe ao Congresso proteger políticas públicas que fortaleçam a autonomia econômica do país.
12: Helder Salomão, do PT do Espírito Santo, questiona a atuação de parlamentares que viajaram aos Estados Unidos para tratar de temas ligados à economia brasileira. Ele acredita que a articulação ameaça a soberania nacional por envolver debates sobre o PIX e minerais estratégicos.
9: Helder Salomão exalta o PIX como um patrimônio criado por técnicos do Banco Central com impacto direto no desenvolvimento do país. Ele também associa as novas tarifas dos Estados Unidos contra produtos brasileiros às articulações entre deputados da oposição e autoridades norte-americanas.
1: Turismo.
12: Hildo Rocha, do MDB do Maranhão, celebra o reconhecimento internacional da Praia de Atins, nos Lençóis Maranhenses, eleita a melhor praia do Brasil e a sétima melhor do mundo, no ranking Best Beaches in the World 2025.
9: Na visão de Hildo Rocha, o reconhecimento consolida o potencial turístico do estado, que reúne outras atrações naturais, como o Rio Preguiças e o Delta das Américas. Ele aproveita para convidar a população a visitar o Maranhão durante o período dos festejos juninos.
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0: Saúde.
12: Câmara finaliza a votação de projeto que inclui doenças crônicas na nova carteira de identidade. Vamos saber mais na reportagem de Júlia Lopes.
18: Hipertensão, diabetes, asma e obesidade estão entre as doenças crônicas que mais afetam os brasileiros. Atualmente, 52% da população com 18 anos ou mais já recebeu o diagnóstico de pelo menos uma doença crônica. Diante desse cenário, a Comissão de Constituição e Justiça da Câmara dos Deputados aprovou um projeto de lei que permite incluir, de forma voluntária, informações sobre doenças crônicas na Identificação Civil Nacional, a ICN. A proposta é garantir cuidados especiais no atendimento a essas pessoas. Pelo texto, a inclusão da informação só será feita a pedido do próprio cidadão ou de seu representante legal. Além disso, será necessária a comprovação junto ao órgão estadual competente por meio de um relatório médico com a Classificação Internacional de Doenças, a CID. Para o relator da proposta, deputado Patrus Ananias, do PT de Minas Gerais, o projeto garante que ninguém será obrigado a expor sua condição de saúde, evitando constrangimentos ou qualquer tipo de discriminação. No Brasil e no mundo, as doenças crônicas são consideradas um dos maiores desafios de saúde pública. Elas estão associadas a mortes prematuras, perda de qualidade de vida e também a altos custos para a sociedade e para os sistemas de saúde. Segundo o relator da proposta na Comissão de Saúde, deputado Dr. Francisco, do PT do Piauí, em situações de emergência, a informação sobre uma doença crônica pode fazer toda a diferença no atendimento.
19: E uma vez identificado no seu documento de identificação civil nacional, possibilita, em alguma situação de urgência e emergência, essa pessoa ser percebida a sua situação e isso facilitar os órgãos de saúde, o local onde possa acontecer algum infortúnio e essa pessoa ter as condições de ser acolhida, ser atendida e direcionada para um atendimento mais rápido.
18: Entre 2010 e 2023, o número global de anos de vida saudável perdidos por incapacidade ou morte causada por doenças crônicas não transmissíveis aumentou de 1 bilhão e 450 milhões para 1 bilhão e 800 milhões. As principais responsáveis por esse crescimento foram a cardiopatia isquêmica, o acidente vascular cerebral, o AVC, e o diabetes. Já os transtornos depressivos, de ansiedade e o diabetes apresentaram o crescimento mais acelerado no período. O projeto que permite a inclusão voluntária de doenças crônicas na nova carteira de identidade segue agora para análise no Senado. Da Rádio Câmara de Brasília, Júlia Lopes.
0: Direitos Humanos.
9: Vavá do Avante de Minas Gerais relata a realidade de abandono enfrentada pela comunidade autista em regiões vulneráveis do país. O parlamentar denuncia as barreiras burocráticas impostas pelo INSS, que exige laudos médicos especializados para a concessão do BPC.
12: De acordo com Vavá, a demora nas respostas administrativas gera uma crueldade institucional que sobrecarrega as mães solo. O deputado sugere a criação de centros regionalizados de diagnóstico e tratamento e a implementação de uma política nacional de neurodivergência.
0: Segurança Pública.
9: O Tony de Paula presta homenagem aos policiais militares mortos em confrontos nas comunidades do Rio de Janeiro. Na visão do deputado, as atuais ações de combate ao crime organizado são ineficientes e desgastantes para as forças policiais.
12: O Tony de Paula cobra a formulação de políticas baseadas em inteligência e planejamento estratégico. Ele argumenta que o parlamento e as demais autoridades precisam atuar de forma coordenada para proteger a vida dos agentes que estão na linha de frente do combate ao crime.
9: Delegado Paulo Bilins, que do PL de São Paulo defende o endurecimento das medidas de combate ao crime organizado. Além disso, o deputado apoia a classificação de facções criminosas brasileiras como organizações terroristas.
12: Delegado Paulo Bilinski pede que a segurança pública seja tratada como prioridade e cobra ações mais efetivas no enfrentamento à criminalidade. Ele afirma que é necessário ampliar os mecanismos de combate às facções para garantir mais proteção ao povo brasileiro.
0: Justiça.
9: Tadeu Venere, do PT do Paraná, critica o contexto em que a proposta de redução da maioridade penal volta à pauta da Comissão de Constituição e Justiça. Para ele, o debate está sendo impulsionado para desviar a atenção de outros temas em evidência no cenário nacional.
12: Tadeu Venere também questiona a condução do debate público sobre o assunto e afirma que a discussão tem sido utilizada com objetivos políticos. Segundo o deputado, é necessário analisar com cautela as motivações que cercam a retomada da discussão dessa pauta.
9: Dandara, do PT de Minas Gerais, repudia a proposta que reduz a maioridade penal no Brasil. A deputada argumenta que o sistema prisional brasileiro possui altos índices de reincidência e funciona como um espaço de fortalecimento de facções criminosas.
12: Para Dandara, o avanço do país depende da ampliação de oportunidades para a juventude e do fortalecimento de legislações protetivas, como a criminalização da misoginia. Ela afirma que o ódio e o preconceito direcionados contra as mulheres são a raiz do feminicídio.
9: Júlio César Ribeiro, do Republicanos do Distrito Federal, defende o equilíbrio nos debates sobre a violência de gênero. O parlamentar reitera seu compromisso com a proteção das mulheres, mas levanta preocupação com a criação de tipos penais de interpretação subjetiva.
12: Júlio César Ribeiro alerta que conceitos amplos de identidade de gênero trazem insegurança jurídica e colocam em risco garantias constitucionais, como as liberdades de expressão e religiosa. No entendimento dele, divergências filosóficas, biológicas ou religiosas não podem ser criminalizadas.
9: Termina agora o Jornal Câmara dos Deputados, produzido pela Rádio Câmara, com trabalhos técnicos de Everson Orani e apresentação de Márcio Aquilissardi e José Carlos Andrade. Uma ótima noite para você.
12: Boa noite.

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1: 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Bom dia!
2: 5h32 pelas ondas da Matele, manhã de quarta-feira, nesse dia 10 de junho, e claro, você sendo a nossa melhor companhia, juntos até as 8 horas da manhã, moda boa demais da conta sempre, participando através do 996661699, também o 3535-1699. Fique à vontade, pode ter certeza que é ótimo ter você aqui sempre participando de toda a programação e acompanhando também as melhores músicas, certo, Ovô?
3: Um bom dia pra você!
2: E ainda, claro, né, relembrando, né, tem as boas músicas aí do passado que contam histórias especiais, né, e sempre tem aí aqueles casos, não só casos, como também histórias interessantes que impactam e também trazem aquela mensagem especial pra nossa vida, né, a música sertaneja antes era escrita aí a dedo, né, ovô? É bom demais, hein?
3: Eita, tem bom demais da conta.
2: As de hoje é aquela modinha, né? É o que tá acontecendo, é chifre, é cachaça, é não sei o quê. Então a turma fica nessa, né? Ei, ai, ai. 5h34 agora, você que tá aí pulando fora da cama para esse novo dia, receba o nosso abraço com todo carinho e desejo de um excelente e abençoado dia.
3: Tá na hora de acordar, criançada, pra ir pra escola.
2: 5h34.

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13: Bom dia pra vocês. Agora é 5 e pouco.
14: 5:51 agora, 5:51. Ô, vô, com uma hora dessa aí, o pessoal vai perder a condução, senhor. O que, que é isso? Ei, ai, ai, 5:51, ótimo dia pra você.

0: Você ouviu A Deusa da Madrugada, Moda Boa com Zico e Zeca, Zé Fortuna e Pitangueira, Berrante de Ouro e ainda Alvarenga e Ranchinho. Tá tudo subindo, ovo. O trem tá complicado, hein?
1: É difícil demais dar conta.
0: Mas é só na nossa oração mesmo pra abençoar. Bom dia pra você, 6 horas.
2: Senhor, no início desse dia, venho pedir-te saúde, força, paz e sabedoria. Quero olhar hoje o mundo com olhos cheios de amor. Ser paciente, compreensivo, manso e prudente. Ver além das aparências teus filhos, como tu mesmo os vês. E assim, não ver senão o bem em cada um. Fecha meus ouvidos de toda calúnia. Guarda minha língua de toda maldade. Que só de bênçãos se enche o meu espírito. Que eu seja tão bondoso e alegre que todos os que se aproximarem de mim sintam a tua presença. Reveste-me de tua beleza, Senhor. E que no decurso desse dia eu te revele a todos. Amém. Deus e Senhor nosso, sabemos que através do nosso trabalho ajudamos a construir o teu reino. Faze que neste dia trabalhemos conscientes de que estamos colaborando contigo na tua obra e possamos um dia receber a recompensa que esperamos de tua bondade. Por Cristo, nosso Senhor. Amém.
3: Maria Santíssima, que em vossa imagem milagrosa de Aparecida espalhais inúmeros benefícios sobre o Brasil, eu, embora indigno de pertencer ao número dos vossos servos, mas desejando participar dos benefícios da vossa misericórdia, prostrado a vossos pés, consagro-vos o entendimento para que sempre pense no amor que mereceis. Consagro-vos a língua para que sempre vos louve e propague a vossa devoção. Consagro-vos o coração para que depois de Deus vos ame sobre todas as coisas. Recebei-nos, ó Rainha incomparável, o ditoso número dos vossos servos. Acolhei-nos debaixo da vossa proteção. Socorrei-nos em nossas necessidades espirituais e temporais, e sobretudo na hora da nossa morte. Abençoai-nos, ó Mãe Celestial, e com vossa poderosa intercessão fortalecei-nos em nossa fraqueza, a fim de que, servindo-vos fielmente nesta vida, possamos louvar-vos, amar-vos e render-vos graças no céu.

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16: Deus continue abençoando as

No bairro Vila Suzana, já já a gente toca aqui a música pedida pela Liliane, né? O Bruno e Marrone. É... Alô, Antônio Ailton, amigo Antônio Ailton no Central, bom dia. Também o José Roberto, a esposa Iracilda. E a Alexandra, bom dia. A Alexandra tá no Parque da Serra, 6:09.

0: Luciano e Marrone, se tiver coragem, joga fora ainda. Daniel com um dia de visita, 6h17, bom dia, 6h17.
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0: 6h21 agora, 6h21. O nosso amigo Geraldinho falou que tá cheio de tarefa lá, é só o senhor animar, viu? É, o senhor animou, aí é só chegar junto nas tarefas.
11: Você tá doido? Não vou querer isso, não.
0: Que isso, já tá correndo assim dos trabalhos, Zé? Mas não é de graça não, só vai faturar a graninha.
11: Oi, você pode até me chamar pra moda beber uma. Agora não me fala em trabalhar não, senhor.
0: Complicado, hein? Botar esse homem pra trabalhar no frio, hein? Ei, ai, ai, 6h21, César Menotti e Fabiano.

0: Jean Giovanni com a camisa manchada. Ainda há um lugarzinho que eu amo. César e Paulinho. 6h29.
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0: Excelente manhã, quarta-feira. E é bom demais ter você aqui. Alô, Sérgio do Parque da Serra. Meu abraço. Tudo de bom. 6h34.

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0: Pastor Léo com o Granfino e o Caipira ainda rolando boldrinho, o herói sem medalha. 6h44 agora, 6h44, vô.
1: Pera só um bocadinho e nós vamos ali beber um golinho de café e já já nós tá de volta, viu?
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1: Doze minutinhos faltando para 7 e deixa eu agradecer aqui a Maria do Rosário, tá no Imperatriz acompanhando o nosso Manhã Sertaneja. Obrigado aí pela companhia especial. Também com a gente a Luzia, o Alisson, no Nossa Senhora do Rosário. Alô, Leia! A Leia também sempre com a gente, tudo de bom. E ainda a Fatinha, alô Fatinha! Fatinha tá no Consenza, 6h49.

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1: Mais uma hora juntos aqui pelas ondas da Martelli e logo mais às 8 tem Marlon Kelvin hoje no Passatempo, então fique ligado na programação da Martelli. Sempre muita coisa boa pra você. 7:07 agora. Elisa no Santa Cruz, meu abraço. Também Dona Maria Solenir na Toca do Coati. Alô, Piaba. O Piaba tá sempre ligado com a gente. Meu abraço.

0: Roberta Miranda, Majestade, o Sabiá, ainda você ouviu Janderson e Andersons, Nata Cabeceira. 7:17. 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
11: 7h23 na nossa manhã, 7h23, meu abraço aqui para o amigo Chico. Alô Chico, um abraço para você, obrigado aí pela companhia, o Chico de Azureta, firme e forte, sempre garrado lá nos trabalhos, né, ô Chico. Ô Chico, tá precisando arrumar uma vaga aí pro voo na caldeira, hein, pra dar aquela esquentada.
12: Você tá doido? Não vou querer isso não.
11: Que isso, ô você vai trabalhar no lugarzinho lá quente, de boa, tranquilo, rapaz, não vai passar frio de jeito nenhum, Agradecendo aqui, ó, a companhia do o Peterson, o Peterson do bairro Central. Alô Antônio, bom dia, o Antônio no centro com a gente, Fatia no Consenza, Maria do Rosário no Imperatriz, o Sérgio tá no Parque da Serra, alô Antônio Ailton no Central, bom dia, Liliane tá no Vila Suzana, também com a gente, a Alexandra no Parque da Serra, e a Leia, no Nossa Senhora do Rosário, a Luzia, o Alisson também com a gente. E a Eunice que pediu aqui, a carta 724.

0: André e Adriano, Rapador, ainda milionário José Rico com a carta agora 7h31, bom dia, 7h31.
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1: Sete e trinta e nove, é a nossa manhã de quarta-feira, nesse dia 10 de junho. Nossa, tá acelerado, hein, avô? Tem que ser pra frente mesmo, andar pra trás não dá não, né?
2: É difícil demais dar conta.
1: É, andar pra trás é fria. Ei, ai, ai. Ô, avô, aciona aí o nosso WhatsApp.
3: Bom dia, Denilson.
1: Bom dia.
3: Como é que você está? Tudo bem?
1: Bom demais, graças a Deus.
3: Oi, Denilson. É, toca pra mim hoje aí, o Lima ou de novo, né? Ah, não, gostaria de ouvir Uma Lágrima com Leonardo.
1: Opa, música bonita essa aí, ó.
3: Você toca pra mim, por
1: favor? Deixa comigo.
3: Apareço a todos vocês.
1: Maravilha.
3: Um abraço, fica com Deus. Deus abençoe o seu dia.
1: Tudo de bom, amiga Vanilda.
3: Apareci com Orlândia, lá em Azulito.
1: Orlândia.
3: Não deixe de ouvir essa rádio dias nenhum.
1: É verdade. Apareci
3: pra ela e pra todos os Azulitos que estiver ouvindo a rádio.
1: Um abraço, viu, Vanilda? Um abraço aí pra Orlândia, em Azurita, sempre ligadinha aqui com a gente. Alô, Vanusa, Vanusa em Joatuba. Nico Ferrugem, Azurita, também com a gente. Obrigado aí pela companhia. Vamos com o Leonardo.

0: Passarinho no Sertão, de Paulo e Paulino, ainda uma lágrima com o Leonardo. 7h47.
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0: 7h51, já, o vô, tem o Marlon Kelvin aqui na programação.
10: Eita, tem bom demais da conta.
0: Pois é, rapaz, com o passatempo daqui a pouquinho então, a partir das 8. E vamos abraçar aqui o vô, inclusive separe a música que foi pedida por ele, nosso amigo Rogério, já tá lá preparando para esse novo dia de trabalho.
10: E o café, já tá pronto?
0: Com certeza, meu amigo. Você sabe que o Rogério não perde tempo de jeito nenhum. Falando em não perder tempo, nosso amigo Américo Moreira tá lá firme e forte, sempre com aquele cafezinho gostoso. Tem o queijinho também, vô.
10: Ê, trem bom demais da conta.
0: Pois é, rapaz. Um abraço ao Américo Moreira, a esposa branca. 7h52. Já tá no ponto aí, o vô? Ah, então tá. Ô, Rogério aí, ó. E o Parada Dura?

0: 7h55.
1: Esse Manhã Sertanejo é bom demais da conta.
0: Com toda certeza. Bom dia pra Maria Lúcia no centro. Alô Divina no centro, bom dia. Magda em Azurita.

0: César Menotti. Obrigado, Fabiano.
1: Mário Sampaio, César Menotti, Fabiano, o Passe Livre, fechando a edição de hoje aqui do nosso Manhã Sertaneja. E quarta-feira boa demais da conta. Lembrando que amanhã tem mais, e a gente se encontra daqui a pouquinho, tem um giro de notícias, tem informação também sobre a Copa amanhã, hein? O vô tá na torcida, hein, o vô? Tá animado pra Copa, né? Eu sei por quê.
2: Bom, é um torresmo com a cervejinha.
1: Por isso mesmo que eu tá animado com a Copa, né? Pra agarrar no torresmo e na cervejinha, né, danado? E te falar. Não tem jeito mesmo, não. 2 minutinhos faltando pras 8. E vem chegando Marlon Kelvin e o Passatempo.
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2: Muito bem, muito bom. Bom dia, bom dia, bom dia. Bom dia pra você que é de bom dia, pra você que se liga na gente, pra você que tá sintonizando na melhor, na sua, na nossa, na queridinha, na Mateli FM, né? Bom dia, hoje dia 10 de junho de 2026, hoje quarta-feira, meiuca da semana, tamo ali no meizinho, né? Nem pra trás, nem pra frente. E essa friaca danada aí, hein? Tá gelado aí, tá frio aí? Tá ouvindo a gente em casa, tá no seu trabalho, tá curtindo a programação em alto e bom som aí no seu carro, no seu possante, nos dando uma carona. Obrigado pela sintonia, viu? Obrigado por escolher sintonizar na 87.9. A galera que acessa o site matelefm.com.br. Bom dia! Muito, muito bom dia pra você, seja onde você estiver, seja como for. A nossa programação por aqui, dando o que falar, fica muito mais gostosinho quando você participa, interage com a gente, né? O WhatsApp da Mateli FM é aquele mesmo que você já sabe, o 31996661699. Pode mandar o seu bom dia, o seu alô, o seu recado, pedir aí a sua musiquinha, o seu alusão. A gente atende com o maior prazer do mundo, tá bom? Vamos falar de festa de junho. O que é que vem por aí nessa festa, né? O que é que a gente pode esperar dessa festa? Hoje tem aqui algumas informações. Vamos falar sobre as atrações, não é verdade? Neste domingo tem a cavalaria, né? A nossa tradicional cavalhada, trazendo aí mais um evento, leilão. Vamos falar sobre isso também. E tem muita coisa legal, né? Muito bate-papo, papo bom que a gente bate por aqui, a gente passa o tempo juntinho. Esse é o nome do nosso programa. O pessoal no nosso WhatsApp já mandando aqui os bons dias, né? Aquela energia positiva. A promoção de 29 anos da Mateli FM que tá sensacional. Você já tá sabendo? Tá não? Tá dormindo no ponto, não participou ainda? Pois eu te conto tudo isso e mais um pouco aqui na Mateli.
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2: Só faz o seguinte, não mexe nas minhas gavetas não, tá?
3: Cacete.
2: Danilo.

0: International.
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0: Bom dia, Maria Lúcia. Bom dia, Maria Lúcia no centro da cidade. Maria Braga do Caroba em Azurita, bom dia.

0: já pensou? Henrique, Juliana e Daniel juntinhos cantando esse grande clássico, Só Dá Você na Minha Vida. 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Deixa um abraço aqui para os nossos parceiros dessa grande promoção, Casa de Carnes Matheus Leme e também o Chopp das Fábricas, né? Nosso amigo Derson e toda a galera ali, um abração para vocês. 8h29 agora.
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0: Bom dia para Fatinha, lá no Consenza. Bom dia, Fatinha.
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0: Wesley Safadão, Guilherme Benuto. Se liso, nós já estamos vivendo, já estamos curtindo, já estamos festando. Imagina milionário, né? É isso que eu quis dizer. Aí tava trabalho, né?
1: Epa!
0: Ei, meu Deus do céu! Vai ser bom, picolé de limão! Passou pra quem ainda, Daniel, cantando com Henrique e Juliano, só dá você na minha vida. Danilo e Davi, não mexe nas minhas gavetas. Vou dar um abraço todo especial e carinhoso aqui pra galera do Ponto Fifo, né? 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
0: 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Hora certinha, 8h35.
2: Vem!

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16: de volta na nossa manhã de alegria, de sucesso e de coisas boas. Bom dia pra Fatinha, ligada comigo. Aí, Fatinha, um abraço, viu? Todo o pessoal aí do Consenso, obrigado pela sintonia. Um abraço pro meu amigo Reinaldo Parangolê, é o Bugu Polimentos na área. Ele que tá sempre ouvindo a gente quando tá de folga e lá na Avenida Veículos quando dá, né? Tá sempre aí ligado com a gente. Um abraço pra você, Reinaldinho Parangolê, obrigado pela sintonia. Meu amigo Jonathan, tá na sintonia também, né? Aqui no bairro Nossa Senhora do Rosário. Um abraço pra você, Jonathan. Ele falou, fala comigo, meu amigo MK. Bacana demais ou não? Tudo beleza? Tudo na santa paz de Deus?
18: O bambu tá gemendo,
16: meu querido. A Mariana Alves, no bairro Central, também tá ligadinha com a gente, tá participando, tá mandando o seu bom dia. E ela falou, MK, ô Marlon Kelvin, toca aquela música, como é que chama aquela? Escondendo Ouro, pode ser? Claro. Mas a gente vai curtir também, Escondendo o Ouro, aqui no nosso passatempo, na sintonia do sucesso. Bom demais. Meu amigo Aristeu, bom dia, Aristeu. Obrigado pela sintonia, pela audiência, pela companhia. Aristeu que tá sempre, sempre também ligado, né? Pula cedo, rapaz, hein? Pula cedo, homem. O Aristeu tá fazendo frio assim cedinho quando você levanta, só pra saber mesmo. Uma madruga, né? Na hora que você chega lá na Bom Sabor Bolos Caseiros, que tem aquele tanto de coisa gostosa lá, tem algumas coisinhas ali que passam pela mão da Ju, né, Ju? Mas o Aristeu pula cedo. O Aristeu, na hora que chega lá, menino, já tem o café ajeitado, já tem... Não é, Aristeu? Não sei como é que é, uai. Bom demais. Manda um abraço aqui também, especial pra Josiane. Josiane tá participando com a gente aqui, deixa eu ver. A Josiane, que é do bairro Planalto, mandando aqui um abraço, oferecendo música pro nosso amigo João Forasteiro. Alô, João Forasteiro, meu amigo, bom dia pra você. 8 horas e 43 minutos, você pede, a Matéria toca.

0: Participação no ouvinte, nota mil. Bom demais. Pode ir mandando aí o seu alusão, seu recadinho. WhatsApp liberado pra você, 996661699, viu? 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Coisa linda de se ver, já pensou? 29 anos da Matéria FM e a gente faz uma festona, uma festança danada na faixa pra você curtir, viu? 8h47 agora pra toda a galera da Panificadora C&E aqui na Avenida Padre Vilaça. Pessoal da C&E, ô turminha bacana, hein? O pessoal tá sempre ali trabalhando, né? Numa alegria danada, atendendo ali os clientes, mexendo doce, né? Não pode parar, né? É o meu amigo Gustavo e toda a galera. Ô, Gustavão! Quem mais tá por aí? O Éder tá aí hoje. Meu amigo Clésio, Jean. As meninas todas aí, né? Toda a equipe do atendimento, nos caixas. Os nossos amigos aí também, os padeiros, né? A galera que faz aí esse monte de coisa gostosa, né? Um abraço pra vocês todos aí.
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0: E o WhatsApp tá bombando, gente. Daqui a pouquinho dou aquela atualizada geral. Eduardo Costa, na Matéria, imagina eu.

0: senhorita Ana Castela, aqui no nosso passatempo, no nosso encontrinho dessa manhã gostosa demais. Bom dia pra você que é de bom dia. Ana Castela, na hora que entrou ali, que ela abriu a boquinha, que ela soltou uma palhinha. Na primeira nota da música, a Maria Lúcia, lá no centro da cidade, já mandou aqui parabéns. Parabéns, MK Ana Castela. Ai? Parabéns. Ai, ai, Maria Lúcia, só você mesmo, viu? Manda um abraço aqui pra Mariana. A Mariana falou o seguinte: ô MK, você tá falando aí desse negócio do churras, né? Desse prêmio aí, já é meu, meu filho. Aliás, nosso, pois a Matel Telária VIP. Claro, né? A gente que vai fazer a festa, vocês vão ficar só de boa. Eu sei qual é a área VIP que você tá preparando aí, né? Eu sei, eu sei. A Tânia falou: Gâmica, tô aqui, ó, tô ligadinha, tô no bairro Santa Bárbara. Um abraço pra você, Tânia, obrigado pela sintonia. É que a Liliane no Vila Suzana também participando com a gente. Um abraço carinhoso. Meu amigo Glauber, né, o Buiuzão, aquela galera top ali da Top Cell. Até combinou, né, a galera top da Top Cell. Fala comigo, meu querido.
1: Fala, Marlon. Marlon Kelvin. Opa, coisa boa tá com você aqui hoje de manhã, hein?
0: Ê, menino.
1: Ligadinho na Matéria FM aqui todo dia, hein?
0: Ah, que
1: Top
0: maravilha.
1: Top Cell e Matéria FM. Sucesso garantido.
0: Maravilha, meu amigo. Obrigado pela audiência. Ei, coisa boa, né? São os amigos da gente aí, né, pessoal? Pessoal trabalhando ali, ó, atendendo a turma. E o radinho lá de cantinho na Matéria FM acompanhando. Isso é muito bom, né? O nosso comércio local, né? A galera que está sempre aí movendo a nossa economia, trazendo boas opções para o munícipe e para você, ouvinte, que fica ligado aqui em quem está ligado na matéria, ou não é? Fala a verdade. Ah, mas Chiclano, no ovo. Se no ovo está dormindo no ponto, né? Muita coisa legal, gente, chegando na programação da rádio, grandes parcerias e você não pode ficar de fora. 4:04, faltando agora para as 9 da manhã, 8:04.
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Rapaz, pensa numa musiquinha que é boa essa também, né? Mumuzinho, A3, eu, ela e um litrão e um negócio, um trem assim, né? Tomando uma gelada, bom também. Você que tá ligado aí, gosta de tomar uma gelada com a morena, com a patroa. A patroa gosta de tomar um com o maridão ou não? Nesse frio aí, não sei não, né? Não sei não, tem muitos áudios aqui no nosso WhatsApp. O Pauloquinho, acho que com esse frio ele acordou, foi agora, lá no bairro Vale Verde. Bairro Vale Verde ali, todo o pessoal também, sempre ligado com a gente, né, na sintonia da Matel FM. E ali no bairro Vale Verde, gente, coladinho ali, deixa eu mandar um abraço já, porque, bom, eu estive lá logo no inicinho, né, do residencial ali, da Bralar. Gente, lindo, viu? Muito bacana. E já tem lá várias torres, né? O pessoal já mudando, né? É um apartamento pronto para mudar. Muito bacana. Pessoal que tá nos ouvindo aí, um abraço para vocês. Coladinho ali, bem pertinho da UPA, né? Ali eu já não sei se é

0: Olha aí que bacana. E lá é um condomínio que ele é diferente. Por que que é diferente? É o primeiro condomínio residencial em Matheus Leme que tem vaga de garagem coberta, que tem área de playground para as crianças, tem a quadra, tem duas quadras, né? Tem a quadra de areia, tem a quadra para os meninos jogarem ali um futebol, a quadra bem bacaninha, bem legal, bem organizadinho, tem a guarita de entrada, portão eletrônico, né? Tem um paisagismo bem bonitinho, bem bacana, e esse residencial tá um espetáculo. Ah, eu quero saber mais, como é que eu faço? Faz o seguinte, dá um pulinho no escritório da Bralá, que fica ali na esquininha da Avenida Padre Vilácia com a Getúlio Vargas. Sabe onde é que é? Ali no encontro? Pois é, bem ali do ladinho direito, né? Onde era Remediar, né? Tantos anos a Remediar ali da Padre Vilácia, agora é o escritório da Bralá. E tá muito bacana. Tem muita gente comprando também, comprando para investimento, né? É, compra, aí a parcelinha ali fica no aluguel. Aluga e o pessoal vai pagando ali o aluguel e acaba que o proprietário já paga a parcelinha com o aluguel. Para você ter uma ideia, daqui a pouquinho não vai ter mais unidades, viu? E é pronto para mudar. Você compra, já coloca a data e já te entrega a chave, né? Aquele negócio, ah, daqui 5 anos, mano, eu vou ter lá o meu apartamento pronto para mudar. Não, não tem isso não. É bem legal, bem bacana mesmo. Se você quiser mais informações, dá um pulinho lá ou chama no WhatsApp da rádio que a gente manda aí o contatinho, tá bom? Daqui a pouquinho tem mais música, mais alô pra galera. E a gente está só começando a nossa programação. Reloginho marcando 9 horas e 13 minutos. Chegando informação. Denilson Santos e as notícias dessa manhã.
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2: Bom dia, Marlon Kelvin, e bom dia para você que está ouvindo o Passatempo. E a hora de notícias. A Polícia Civil de Minas Gerais concluiu o inquérito que investigou as mortes da repórter Alice Ribeiro e o cinegrafista Rodrigo Lapa, que morreram em decorrência de um acidente ocorrido na BR-381 no dia 15 de abril deste ano. De acordo com a apuração da instituição, não houve indícios ou elementos que pudessem apontar qualquer responsabilidade criminal em face do motorista do caminhão. A Polícia Civil também informou que não houve indiciamento, uma vez que a punibilidade foi extinta com a morte do cinegrafista, que era o condutor do veículo. O acidente, que resultou na morte de Alice Ribeiro, de 35 anos, e Rodrigo Lapa, de 49 anos, foi entre o carro em que os dois estavam e um caminhão. A batida aconteceu na região metropolitana de Belo Horizonte, quando a equipe retornava de uma reportagem na BR-381. Imagens mostraram o carro da emissora com a parte dianteira totalmente destruída. O cinegrafista, que estava dirigindo o veículo, morreu no local do acidente. A repórter faleceu no Hospital João 23 no dia seguinte. Foi uma colisão frontal. O veículo de passeio invadiu a contramão e, pelas marcas do local, a Polícia Rodoviária Federal identificou que o caminhão tentou desviar, mas não conseguiu. E a Copa do Mundo 2026 será o pontapé inicial para um novo padrão a ser adotado na competição que ocorre a cada 4 anos. É o que promete a FIFA, entidade máxima do esporte mais popular do planeta. Além de ser considerada a Copa mais inclusiva da história, com a participação de 48 seleções, há outras curiosidades envolvendo a atual edição. Por exemplo, o jogo de abertura repetirá o confronto entre México e África do Sul, o mesmo que iniciou a Copa de 2010. É a primeira vez que isso acontece desde que a competição passou a ter o formato como a partida inaugural, em vez de vários jogos simultâneos. Outra curiosidade é que o Estádio Azteca será o primeiro da história a sediar 3 aberturas de Copa do Mundo: 1970, 1986 e 2026. A edição também inaugura outro marco. Será disputada simultaneamente em 3 países: México, Estados Unidos e Canadá, ampliando a dimensão territorial do torneio e a participação direta das torcidas em diferentes regiões. Entre os artistas confirmados pela FIFA para a cerimônia de amanhã no Estádio Azteca estão Shakira, Alejandro Fernandes, Belinda, Danny Ocean, J Balvin e Maná. Nos Estados Unidos, a cerimônia, que acontece em Los Angeles, terá a apresentação de artistas como Katy Perry, Anitta, Lisa, dentre outros. No Canadá, os artistas destacados são Alicia Cara, Alanis Morissette, Michael Bublé, dentre outros. E continue ouvindo o Passatempo com Marlon Kelvin.

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8: Certinha, 9h19, gente, olha só, é a hora de você ficar por dentro, viu, ô gente boa? 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
8: Agora é hora.
11: É hora
8: de alô, alô, alô. Alô pra toda a galera da Cheia. Abraço pra vocês aí, gente. A Orlândia e a Jurita tá ligada comigo, tá participando. Bom dia. Bom dia pra toda a galera aqui do bairro Nossa Senhora do Rosário. Alô, alô pro meu amigo Glauber Ubuyu, lá da Top Shell, tá ligado com a gente também. Um abraço, Maria Lúcia.
12: Vai mandando o seu alô.
8: Bora nessa. O Aristeu, a Ju também, toda a galera da Bom Sabor, pessoal lá da Drogaria Galvão.
12: Alô, alô.
8: Alô, alô, alô pra galera que nos ouve no centro, nos bairros da cidade, o Reinaldo e toda a galera da Avenida Veículos.
9: Alô, alô!
8: Alô, alô, Edna Ramires, bom dia! Maria do Caroba, em Azurita. Bom dia pra vocês todos aí, obrigado pela audiência. Galera da WA, um abraço pra vocês aí, viu? A Familda, também a Vanusa, em Juatuba. Minha amiga Alexânia, um abraço. Alexânia lá do Bambuzinho, né?
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8: 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E assim, ó, como é que tá aí, Azurita?
14: É lugar gelado, Mar, nessa Azurita, fala aí. É lugar gelado.
8: É lugar gelado.
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8: Ai, maravilha! A minha amiga Silvânia e também a Edna estão ouvindo a gente. Esse aqui é pra esquentar um pouquinho o frio aí na Ceié, viu, Silvânia? Um abraço, viu? Oi, Edna!

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2: Atendendo a participação, olha só, a Josiane, ela falou: Marlon, manda aí pra mim Marjorie este ano, oferece pro João Forasteiro. Eu vou ter essa aqui, Josi, vou providenciar que você pediu também, tá?

0: essa música ela é um pouquinho nostálgica, né? Quem lembra aí da Marjorie esse ano na Malhação, hein? O ano era 2005. 2005, meu amigo. Essa música aí tava no hype do sucesso. Tocava demais, né? A Marjorie esse ano. E na Malhação ela foi bem, né? Foi uma boa temporada da Malhação. Aliás, acho que foi uma das últimas. Depois acho que o negócio foi indo morro abaixo. Ou não sei se eu também comecei a mexer o doce mais pesado, né? Eu não tive mais tempo também de acompanhar nada. Mas uma boa temporada ali da Malhação. Marjorie esse ano você sempre será. Ó, brincando, né, gente? Tem músicas que marcaram e a gente fica com a sensação de que foi outro dia, né? Ah, um artista novo, a música nova e tal, não sei o quê. Nessa brincadeira aí já se passaram mais de 20 anos, né? Faz as continhas aí, mais de 20 anos. Aí, ó, o pessoal já tá mandando aqui no WhatsApp, é a Vagabanda. Vagabanda, né? Da Malhação, é isso mesmo, era o nome da banda. Época de escola, né? Galera aqui. É mais de 20 anos essa brincadeira. E se você assistiu nessa época, saiba que se passaram bons 20 anos aí. 9h34, menos é mais.
1: Sim, meu compadre. Vamos.
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1: Tudo certo.

0: dinheiro por menos é mais. Coração partido pra galera do Ponto FIFO. Ligado com a gente. Um abraço pra vocês aí, minha amiga Débora e toda a turma. O pessoal falou aqui, o MK.
1: Você está curtindo.
0: 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Ô, Débora, pode mandar a camisa e os copinhos pra equipe Mateli. Pode mandar, viu? Paulo Aquinha falou, MK. Manda aquela música do Zé Felipe. Tô querendo amor, tô querendo um dengo, tô sozinho. Vou mandar essa aqui, ó. Fui de coração, viu? Paulo Aquinha.

0: Ai, ai, 9 horas e 43 minutos agora, Zé Felipe, Menos é Mais, Marjoriciano, Lauana Prado, Rick Renner. Super bloco de sucesso, 9h43. Olha aí, ó. 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

0: Gustavo Lima. Em dose dupla, cabelinho cor de ouro, ainda retrovisor. É sucesso que não acaba mais. É a sua Mantele FM, a sua melhor companhia. É que me deixa louco. Quem que canta essa música mesmo? Deixa ele cantar então, MK. Ai, ai, ai.
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0: Meu Deus do céu, faltando 3 minutinhos agora, 3 minutos para as 10 da manhã, ó, você já entrou no carro e sentiu aquele cheiro ruim, sabe, vindo do ar-condicionado? 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Hora certinha, hora de mandar alô aqui pro Fabiano, né? O Fabiano, o Luciano, a Ana. Todo o pessoal da Central Policar, obrigado pela audiência e pelo carinho sempre, né? São os nossos parceiros aí da Central Policar. Canu tá filando um café aí já, gente, hã? Canu tá filando um cafezinho aí já, ô Fabiano? Vem aqui aí, viu? Faltando 2 para as 10.
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0: jamais fiz sofrer. Louvado seja nosso Senhor Jesus Cristo. Para sempre seja louvado, queridos irmãos e irmãs, filhos e filhas. Hoje, quarta-feira, Mariana, Nossa Senhora do Carmo, rogai por nós. Madrinha da obra evangelizar é preciso, intercedei por nós. Quarta Mariana, e nós estamos no terceiro dia da novena de Santo Antônio, pedindo Santo Antônio, curai as feridas da vida sentimental. Quero saudar a todos a partir da Rádio Evangelizar, de onde tudo começa. As rádios irmãs, cujos nomes cito neste momento.
1: Me ajude a passar.
0: Saúdo a você pela TV Evangelizar, sinal digital em todo o país. Em várias cidades, canal aberto. Pelo YouTube, Padre Manzotti Oficial. Pelo aplicativo da Associação Evangelizar é Preciso. E todas as plataformas digitais. Amado povo de Deus, queridos filhos e filhas, vamos juntos passar esta hora abençoada, esta hora bendita. E começamos na Trindade Santa, em nome do Pai, do Filho e do Espírito Santo. Amém. Naquele tempo, disse Jesus aos seus discípulos: não penseis que eu vim abolir a lei e os profetas. Eu não vim para abolir, mas para dar-lhes pleno cumprimento. Em verdade eu vos digo, antes que o céu e a terra deixem de existir, nenhuma só letra ou vírgula serão tiradas da lei sem que tudo se cumpra. Portanto, quem desobedecer um só destes mandamentos, por menor que seja, e ensinar os outros a fazerem o mesmo, será considerado menor no reino dos céus. Porém, quem os praticar e ensinar será considerado grande no reino dos céus. O Evangelho nos faz questionar o que é pequeno, o que é grande, aos olhos de Deus. Aos olhos do mundo, grandes são aqueles que possuem posses, fama, propriedades, dinheiro, sobrenomes. Grandes são aqueles que exercem e detêm o poder. Mas para os olhos de Deus isso não significa nada. Aos olhos de Deus, grandes são aqueles que praticam a palavra do Senhor. Amar o próximo, fazer a caridade. Grande são aqueles que se preocupam em construir um mundo melhor e não rejeitam pequenos serviços, que são capazes de perdoar, de amar sem restrição. Portanto, coloquemo-nos diante do Evangelho. Quem é grande? Hoje é quarta-feira e lembramos Nossa Senhora. E ela sim é grande, porque em tudo fez a vontade do Pai. Desde o começo da Anunciação, eis aqui a serva do Senhor, e ela é grande. É grande porque antes de ser mãe, foi crédula, foi discípula, obedeceu e se manteve fiel até o fim, mesmo diante de tantas contrariedades, mesmo diante de tantas incertezas. Ela é grande e é para nós um exemplo de obediência, de serviço. Nossa Senhora, hoje nós te pedimos com humildade filial, mas com confiança. Olhai na sua grandeza por aqueles que mais precisam, os que são incompreendidos, os que estão doentes no corpo, os que estão doentes na vida emocional. Nossa Senhora, sois verdadeiramente grande, então ensina-nos a praticar e a ensinar a obedecer teu Filho Jesus. Ó Santa Mãe, se acaso eu cair, Mãe, ajude-me, ajude-me a levantar, que eu não desista da cruz, que é a minha salvação. Todos os dias tomar a cruz e seguir Jesus, isto é ser grande. E é isso que pedimos, Mãe. Ajude-nos neste propósito, Nossa Senhora. Nós queremos pedir, clamar, suplicar por aqueles por quem ninguém reza, por aqueles que são esquecidos nas preces, por aqueles que são abandonados no afeto. E existem muitos que estão invisíveis aos olhos humanos. São estes que hoje, e por estes que pedimos, Nossa Senhora, ajudai-nos a praticar e ensinar que pratiquem a palavra do teu Filho Jesus. Nossa Senhora Mãe, queremos te pedir, agradecer, que em nenhum momento sejamos um mau exemplo, que em nenhum momento possamos ser motivo de escândalo pelo nosso agir. Ajude-nos, Mãe. Rogai por nós, Santa Mãe de Deus, para que sejamos dignos das promessas de Cristo. Repita esta oração tão cheia de significado. Rogai por nós, Santa Mãe de Deus, para que sejamos dignos das promessas de Cristo. Nós vamos para o intervalo, voltamos com leitura orante, partilha de vida, testemunhos que evangelizam. Voltamos já.
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2: Para se progredir, o que mais se necessita é saber calar-se diante de Deus. A linguagem que Ele melhor ouve é a do silêncio do amor. São João da Cruz.
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você entende o que é maturidade? Pois bem, ontem a catequese às 17 horas, às 5 horas da tarde, está agora no YouTube, Padre Manzotti. É buscar a maturidade. Aqui está buscar a maturidade. Eu abri no meu celular e está assim: a verdade que ninguém te contou sobre maturidade. A equipe vai ver a qual vai ficar, se é um ou é outro. Mas o tema central é maturidade. Você se acha uma pessoa madura cronologicamente? Isso é uma coisa. Imadura espiritualmente, afetivamente. É sobre este o tema da catequese de ontem. YouTube Padre Manzotti, maturidade. Não deixe de aprofundar a sua fé na catequese de ontem, às 17 horas. Filhos queridos, povo amado, faltam 2 dias para o arraiá do seu vigário. 2 dias significa que é sexta-feira. Que horário, padre? Às 19 horas, pela TV Evangelizar, Rádio Evangelizar, YouTube Padre Manzotti. Atenção, tem novidades hoje. Histórias de amor. Você sabe que vai cair bem no dia dos namorados. Então tem uma grande história de amor? Conte-nos no post que fiz agora. Isso mesmo, eu fiz um post. A equipe vai selecionar 3 melhores histórias. E você, durante o arraiá, escolherá a mais tocante. E quem ganhar vai ter um prêmio. O kit de amor de Jesus das Santas Chagas. Oh, que coisa linda, gente. Vai lá, equipe, mostra lá. Tem uma história de amor? Conte-nos. Conte no post que nós colocamos. Está lá na sua tela. A equipe vai selecionar 3 melhores histórias que forem escritas. E durante o arraiá, você escolherá a mais tocante. Ganhará um kit de amor de Jesus das Santas Chagas. Portanto, está lançado o desafio. Muita música, brincadeiras com Manzotinho e, claro, oração ao Sagrado Coração de Jesus. 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

0: 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Faltam 2 dias pro Arraiá do Seu Vigário. E eu quero saber sua história, hein? Conte a história de amor. Tô curioso. Filha de Deus, que a paz de Jesus esteja com você.
1: Amém. Bom dia, padre.
0: Bom dia. Deus abençoe, filha de Deus. De onde você fala?
1: Eu falo do Paraná.
0: De algum lugar do Paraná, pois não?
1: Isso. Padre, a gente está passando uma situação meio difícil na minha família em relação ao meu irmão.
0: O que está acontecendo?
1: Esses dias ele passou mal, foi levado ao pronto-socorro da cidade e lá ele foi medicado, né? E a gente teve uma tristeza muito grande, foi onde o médico chamou e passou pra gente que ele é usuário de cocaína. Foi por isso que ele veio a passar mal. Ele foi medicado, inclusive no dia, né? Só que ele não quer, depois que ele teve alta, tomar remédio, passar por um psicólogo. E o doutor deixou bem claro que se ele viesse a usar novamente, ele pode ter um infarto e vir a óbito.
0: Sim.
1: Então eu preciso muito, padre, que o senhor reze por ele.
0: Claro.
1: Que o senhor coloque o nome dele em oração.
0: Certo. Eu não vou pedir o nome, então depois... Nós vamos conversar, claro, mas não esqueça, depois, por favor, a telefonista, de puxar para pegar o nome, para que eu coloque, tanto agora na missa, quanto depois nas 24 horas em oração. Mas quantos anos ele tem? Sem falar o nome, por favor.
1: Ele está com 50 anos, padre, e ele mora sozinho.
0: Ele mora sozinho. Já foi casado, é separado? Como é o estado de vida afetiva dele?
1: Ele já foi casado, separou recente, a esposa dele veio a falecer. Ele tem uma filha, inclusive ela é casada hoje, só que mora em outra cidade.
0: Entendi. Bom, filha, ele é usuário, então ele está doente. Nós temos que pensar assim. É um vício e nós temos que rezar e que toda a ação seja que ele aceite ajuda.
1: Isso.
0: Ele fala que vai continuar, ele tem dito, apesar de ter resistência a tratamento, como que ele reagiu ao internamento?
1: Então, no momento ele aceitou porque ele estava passando muito mal mesmo.
0: Mas você acha que hoje ele já está usando de novo?
1: Eu acredito que não, padre. Porque ele ficou com muito medo de morrer.
0: Bom, me perdoe, mas isso já é uma boa coisa. Que quem não vai pelo amor, vai pela dor. E no caso dele, pela dor.
1: Exatamente.
0: Filha, você sabe que neste caso é muito importante vocês estarem próximos. A proximidade, mesmo que não toque no assunto. Porque ele acabou se isolando, morando sozinho. Então, trazer ele para o seio da família. Alguma coisa... Oi?
1: É o que a gente está fazendo, sabe? Eu moro próximo a ele, sabe? E onde que a gente estava bem afastado.
0: Entendi.
1: E depois desse dia, inclusive, foi eu que fui socorrer ele no dia que ele estava passando mal, eu e meu esposo. Inclusive, eu estou indo com frequência na casa dele, sabe?
0: Entendi.
1: Mando mensagem, estou em oração, todos os dias eu escuto o senhor, não da agora, como sempre, né? Em oração, pedindo para que Deus liberte ele desse vício. Sim. E dê força e orientação à família, sabe? Para a gente poder saber o que fazer com ele.
0: Compreendo. A filha dele sabe do ocorrido?
1: Ficou sabendo também, padre. Na verdade, ele desconfiava, só que não tinha certeza até então.
0: Depois, filha, ele trabalha?
1: Ele trabalha por dia, padre, porque ele tem problema de saúde.
0: Porque ele precisa se ocupar. É muito importante. Ele precisa se ocupar. Que bom que ele ficou com esse receio. Mas, outro passo. Tentar convencê-lo de sair das amizades, dos lugares que ele frequentava, onde era fácil conseguir a cocaína. Você sabe que isso é muito importante. Numa oportunidade, falar com ele sobre isto. E o outro, então, mais importante que isto, é como vai a vida espiritual, tentar aproximá-lo da igreja. Entendeu?
1: Entendi, padre.
0: Eu tenho que ir para o intervalo, filha. Por favor, fique na linha para passar o nome dele em particular. Rezaremos com certeza, tanto eu quanto os intercessores. Voltamos já.
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0: Eu falava com uma filha de Deus do Paraná. E o caso realmente toca o coração, porque às vezes a gente desconfia, não tem certeza e de repente vem à tona. Eu diria, há males que mostram uma realidade e depois se tornam algo bom. Eu sempre parto do princípio, e isso eu tenho trabalhado em Jó, inabalável, que Deus permite certas coisas sempre porque pode tirar algo bom disso. Naquilo que, não na cocaína, mas ter passado mal se tornou algo bom para que se soubesse do vício. Como lidar com isto? Melhor de todos os mundos, ele aceitar, por exemplo, um acompanhamento, um tratamento, porque alguma coisa está vazia dentro dele, algo está vazio que o faz preencher com o vício. Então esse é o caminho, filha. Eu sei que a filha de Deus não está mais no ar, inclusive deu nome, nós vamos rezar na intenção. Esse é o melhor dos mundos, tentar que ele aceite ajuda. Mas, enquanto isso não acontece, ele tomou consciência. Por medo, mas tomou consciência. Eu citei, dei uma pista. Ao invés de se afastar, aproximá-lo mais da família. E essa aproximação, que seja silenciosa, sem tocar no assunto necessariamente, convidando para almoçar no domingo, convidando para visitar, e não tratá-lo com estigma. Um usuário de cocaína. Não, é um irmão, é um cunhado, é um tio. Depois, dentro do possível, conversar com ele, não todos os momentos, mas fazer com que ele mude os hábitos. Em que sentido? Não voltar a frequentar os lugares onde as pessoas com facilidade lhe davam a cocaína. Mudar os hábitos, os lugares em que frequenta. Próximo passo, ocupar-se. Por mais que eles tenham limitações físicas, não deixar de trabalhar. Cabeça vazia, oficina do diabo. Tem que preencher a responsabilidade, o ter um motivo para acordar, ter um trabalho por fazer, uma obrigação por fazer, o preenche. E por último, não menos importante, cuidar da vida espiritual. Então, levá-lo, convidá-lo para ir à missa ao domingo, convidá-lo, de repente, na cidade, se vai ter algum retiro, um encontro de homens, terço dos homens, são coisas que ajudam. Mas parabéns, filha de Deus, por estar cuidando do irmão. Espero que essas dicas, e não são dicas impensadas, são bem pautadas. Não sou psiquiatra, não sou psicólogo, mas você percebe nos programas, principalmente os de quarta-feira, o quanto eu dialogo nesta área. Que Deus abençoe. Vamos direto, Bíblia aberta, cartilha de oração.
1: Vem falar comigo, Deus.
0: E hoje nós continuamos. Deus falando. Deus falando. Resposta a Jó, capítulo 40. Tá terminando, padre? Tá terminando, Jó! E você tem gostado? 41-3221-6060. E eu pego o ponto de ontem que eu deixei problematizado e continuo hoje. Deus disse, Jó, capítulo 40, versículo 2. Você desafiou a mim, o Deus Todo-Poderoso? Vai desistir ou vai me dar uma resposta? Então, Jó diz a Deus, O que é que Jó vai dizer? Atenção, versículo 4. Eu não valho nada. Que posso responder? Prefiro ficar calado. Já falei mais do que devia. E agora não tenho nada para dizer. Eu preciso aqui contextualizar. Deus, quando falou com Jó, é importante voltar um pouquinho. Em nenhum momento, Deus usou palavras terríveis contra Jó. O que Deus falou para Jó, se você lembrar, ele mostrou a criação. E o questionou Jó: você quer se igualar ao Criador? Jó, se coloca no lugar de criatura, homem de Deus. Você não consegue entender os desígnios? Você estava quando eu criei o mundo? Você estava quando eu criei o cavalo forte? Foi ontem. Quando eu criei a tempestade? Quando eu criei os arbustos? Quando eu criei as montanhas, os abismos? Então veja que Deus não pisoteou Jó. Porque Jó não se rebelou contra Deus, ele questionou Deus, é diferente. Por isso, diante daquilo que Deus mostrou do que ele fez, Jó se dá conta: eu não valho nada. O que eu posso responder? Prefiro ficar calado. Já falei mais do que devia. E agora eu não tenho nada a dizer. Deus, no meio da tempestade, agora Deus retoma a fala, disse a Jó: mostra agora que é valente, responda às perguntas que eu vou fazer. Você está querendo provar que eu sou injusto, culpado e que você é inocente? Será que a sua força pode ser comparada com a minha? Será que você pode trovejar com voz forte como eu? Se você pode, então vista-se de glória, grandeza, enfeite-se de majestade e esplendor. Atenção para o que vem agora. Veja o que Deus diz no versículo 11. Olhe para todos os orgulhosos. Olhe. Faça explodir sua raiva contra eles e humilhe-os. Sim, olhe para eles e humilhe-os. Esmague os perversos no lugar de onde estão. Sepulte-os todos na terra. Amarre-os na prisão dos mortos. Se você fizer isso, eu serei o primeiro a louvá-lo e reconhecer que você venceu pelas suas próprias forças. Aqui está a chave. Se você fizer isto, na palavra de Deus, eu serei o primeiro a louvá-lo e reconhecer que você venceu pelas suas próprias forças. Fica o questionamento agora: podemos nós vencer só com nossas próprias forças? Voltamos rezando.
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3: Eu fui batizado quando criança, mas nunca frequentei a igreja católica.
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0: E o último versículo lido, retomo, capítulo 40, versículo 14, nos dá o sentido e a intenção de Deus. Se você fizer isso, eu serei o primeiro a louvá-lo e reconhecer que você venceu pelas suas próprias forças. E o questionamento: será que nós vencemos com nossas próprias forças? O que quer Deus através desse discurso hoje? Levar Jó à humildade. E a leitura complementar está no livro Inabalável. Vou dizer a página. Livro Inabalável, página 118. A humildade é a porta da sabedoria, o alicerce da fé verdadeira. É a virtude necessária, ironicamente, a mais difícil de ser conquistada. No centro da narrativa de Jó, ela não aparece como um conceito abstrato, mas como uma experiência viva, dolorosa, purificadora e libertadora. Compreenda que Jó, mesmo inocente, ele está cheio de si mesmo. Será que nós também não? Cheio de si mesmo na sua justiça, na sua argumentação. A humildade era necessário, porque quebra a barreira do ego. E o discurso que ouvimos hoje de Deus e de ontem é colocar Jó no seu devido lugar e despertar em Jó a necessidade da virtude da humildade. Então reze comigo: Senhor, dai-me a graça, a graça da virtude da humildade, de reconhecer que devo fazer tudo como se dependesse só de mim, mas saber que tudo depende, na verdade, de ti. Senhor Deus, aumentai em mim a força da virtude da humildade. Amém. É inabalável. Dai-me uma fé inabalável. E dai-me, Senhor, a virtude da humildade, de aceitar os teus desígnios, Senhor. Isso mesmo, aceitar os desígnios. E dentro da proposta de hoje, entender que com minhas próprias forças farei muito pouco. Só com a força de Deus em mim, em você, em nós, é que podemos vencer. Amém. Nilza, que a paz de Jesus esteja com você, Nilza. Alô?
1: Amém, Padre. Alô?
0: Deus abençoe.
1: Amém, gratidão.
0: Gratidão. Você fala de onde, querida?
1: De Boston.
0: Boston, Massachusetts.
1: Isso.
0: Como é que você me acompanha?
1: Pelo YouTube.
0: Tá certo, querida. Logo tô chegando aí em agosto.
1: Eu tô falando de mim, padre. Eu fui uma menina que entreguei um envelope pro senhor na porta do elevador, aqui em Massachusetts.
0: Certo, sei, sei. Diga lá, minha filha, como é que você está?
1: Eu tô bem, graças a Deus, tô bem.
0: Muito bem. Diga lá, o que você quer?
1: Tô esperando o senhor voltar de novo.
0: Estarei aí, dia 15 e 16 de agosto, estarei em Massachusetts, no Retiro.
1: Tô lá. Ô, padre, então, eu tenho dois testemunhos muito rápidos para contar para o senhor.
0: Por favor.
1: Que é muito importante. Em 2024, eu tive uma entrevista do meu brincar. O senhor também falou comigo nesse dia e falou para mim assim: vai dar tudo certo e você vai ligar para testemunhar.
0: Certo.
1: Dia 26 de agosto de 2024, eu fui, graças a Deus, deu tudo certo.
0: Amém.
1: Já fui no Brasil. Mas graças a Deus. E os o meu testemunho é de uma chácara que meu filho queria comprar aí no Brasil, né, em Goiás. E ele estava negociando com o homem, mas ele estava com pouco dinheiro. E o homem falou para ele, não posso fazer negócio, não sei o quê. E ele ficou muito triste, porque ele queria muito a chácara. Aí nós estávamos, isso foi em maio. Aí eu falei para ele, falei, meu filho, se for para você, Deus vai passar na frente, vai dar tudo certo. Aí eu peguei, pedi a Jesus a conta chácara, joelhei, pedi para ele. Falei, se meu filho for merecedor dessa chácara, senhor, o senhor faz para tudo dar certo.
0: Tá.
1: E passado mais ou menos um mês, o homem mandou mensagem para ele. Ah, você está com dinheiro? Ele falou, tô. Aí ele falou assim, a gente pode fazer negócio. Aí meu menino queria que ele dividisse em duas vezes. Ele falou que não podia fazer isso. Aí, de repente, ele mandou uma mensagem falando para o meu menino que pegaria o dinheiro e dividia para ele em quatro parcelas.
0: Certo, olha aí.
1: Aí meu filho foi, comprou, né? E graças a Deus pagou tudo, deu tudo certo.
0: Então diga pelas... pode falar.
1: Eu queria contar outra graça também.
0: Conte.
1: Estou nervosa.
0: Conte, querida.
1: E eu tinha muita vontade, padre, de fazer um propósito do café. Só que o café, ele me dominava, eu não conseguia, porque no segundo dia, no segundo dia me atacava dor de cabeça, que eu ia atacando. Então eu sempre queria fazer um propósito com café, e não conseguia.
0: Sim.
1: Em 2024 também, tudo foi 2024.
0: Olha aí.
1: E no último dia da festa de Jesus da Santa Chagra, que eu estava acompanhando pelo YouTube, eu ali, de joelho, pedindo a ele, que ele sabia o quanto eu queria fazer esse propósito, mas eu não conseguia, que eu era fraca no café.
0: Certo.
1: Aí eu peguei e pedi para ele. E naquela hora que eu pedi, eu senti um calor muito, muito grande, assim, que eu suava. Aí eu falei, meu Deus, Jesus da Santa Chagra, vai me ajudar. Ele sabia a necessidade por causa do meu documento, que estava muito embaraçado, estava
0: tá.
1: tudo errado.
0: Entendi.
1: Aí eu peguei, quando foi no outro dia, na segunda-feira de manhã, eu levantei, como eu tenho o meu costume de levantar e fazer minhas orações. Eu falei, hoje eu vou começar não tomar café para ver se eu vou resistir.
0: Sim.
1: Padre, eu fiquei uns 21 dias sem uma dor de cabeça. Sem nada, fiquei tranquila, consegui trabalhar numa boa. O café não me fez falta. Quando eu voltei para tomar o café até dava na minha boca, que até hoje eu não consigo beber o café, assim, puro. Eu tenho que colocar um leite, alguma coisa.
0: Tá.
1: Mas
0: certo.
1: Graças a Deus eu recebi a graça.
0: Então, né? Graça alcançada.
1: É graça testemunhada. Só com o sino do cristão.
0: Tá bom.
1: E obrigada,
0: querida.
1: Gratidão, Fábio.
0: Amém. Nilza de Boston, Massachusetts, Estados Unidos. Ela disse acompanhar pelo YouTube. Temos pelo aplicativo, também temos a Web Rádio Insuperável. Temos a Rádio Mundial FM, Web Rádio Milícia do Espírito Santo. Minha saudação ao padre Adriano Lessa, minha saudação à Missão Estados Unidos. 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Eu volte comigo.
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0: Hoje é aniversário do arcebispo de Maringá, minha saudação carinhosa, Dom Severino Klaasen, da Arquidiocese de Maringá. Também aniversário da rádio Açaí FM, Alenquer, Pará, Ativa FM, Ivaí, Paraná, Grande Serra FM, Araripina, Pernambuco, Solidariedade FM, Serra Branca, Paraíba, Vitória FM, Quebrângulo, Alagoas e TV Brusque, Santa Catarina. Gostaria de lembrar que a catequese está lá, sobre a maturidade, buscar a maturidade. Catequese de ontem entrou às 17 horas, toda terça-feira às 17 horas, tem catequese. Depois deste programa, faça, escute sobre como obter, buscar e chegar à maturidade. Você se acha uma pessoa madura? Em que aspecto? Como crescer? Filhos queridos, nós estamos no mês de julho, junho, e nós estamos na terceira etapa da campanha de Jesus das Santas Chagas. 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Lembra da mulher ontem? Ela fumava o cigarro de R$3. Ela parou de fumar e dava o dinheiro do cigarro para a obra. 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E quero lembrar, faltam 2 dias para o arraiado seu vigário. Isso aí. Sexta-feira, às 19 horas, TV Evangelizar, Rádio Evangelizar, YouTube. Atenção, povo de Deus. Conte a sua história de amor, é Dia dos Namorados. Serão selecionadas 3 histórias. Eu as lerei e você vai, durante o arraiar, escolher. A melhor história vai ganhar um kit de Jesus das Santas Chagas. Camiseta masculina, feminina, uma caneca. Vai ganhar o livro inabalável com dedicatória. Então vai lá, escreva sua história de amor. Sexta-feira, muita música, brincadeira, manzotinha, momento de oração do Sagrado Coração de Jesus e bênção com o Santíssimo Sacramento. Não esqueça, sábado, sexta-feira, às 19 horas. E chegou a hora da nossa novena. Vamos juntos. Terceiro dia. Santo Antônio, curai as feridas da vida sentimental. Santo Antônio, curai as feridas da vida sentimental. Santo Antônio, curai as feridas da vida sentimental. Santo Antônio, recorremos a vós porque sabemos que o casamento é uma vocação abençoada por Deus. É o sacramento do amor, comparado ao amor de Cristo para com a Igreja. Abençoai, santificai todos aqueles que se sentem chamados ao matrimônio. Santo Antônio, ajudai que o namoro e o matrimônio sejam alicerçados pelo amor sincero, pela verdade constante. Coloque no coração dos namorados, dos casais, verdadeiros sentimentos de afeto, Fazei com que contemplem um ao outro e busquem uma união abençoada por Deus, para que os namorados e os casais sejam capazes de vencer os possíveis problemas familiares e conservem sempre vivo o amor, para que nunca falte a compreensão e a harmonia familiar. Ó glorioso Santo Antônio, que tiveste a sublime dita de abraçar e afagar o menino Jesus, alcançai desse mesmo Jesus a graça que vos peço, vos imploro do fundo do meu coração. Qual o seu pedido? Qual o seu pedido? Santo Antônio, rogai por nós. Pedimos por aqueles que desejam o matrimônio, que encontrem e consigam formar uma família cristã, por aqueles que a vida deixou só, separados, solteiros ou viúvos, que encontrem a felicidade na forma de viver. Santo Antônio, rogai a Deus pelos namorados. Santo Antônio, rogai pelos casais. O Senhor esteja convosco. Ele está no meio de nós. Abençoai, Senhor, a água, a roupa dos enfermos, as fotos de família, por intercessão de Nossa Senhora do Carmo, São Pio de Pietrelcina, nos méritos das santas chagas. Em nome do Pai, do Filho, do Espírito Santo. Amém. Não esqueça a catequese, YouTube, Padre Manzotti, maturidade. E a música, o clipe, inabalável. Peça para tocar na sua rádio. Evangelizar é preciso.
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8: Hora certinha, 11:02.
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8: Volta com a hora do alôzão. Por aqui a gente vai mandando um alô pra galera. Oi, Orlândia! Galera de Azurita, falou que tá um gelo danado, um frio danado lá, né, Orlândia? Um abraço aqui pra Tânia do Baixo Central. Alô, Tânia! A Maria Lúcia ligada com a gente. Também um abraço carinhoso aqui pra Gisele em Azurita. A Vera tá ligada com a gente também. O Valdir e toda a galera.
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8: Centrão da cidade, pessoal da Toque Frio, a Toque Store, aí ligados com a gente. Um abraço carinhoso pra vocês também, viu? Todo mundo que se liga na gente, né? O pessoal lá no restaurante Borosquito. Um abraço pra vocês todos. Nosso amigo Cairo e toda a galera lá da Cavalhada. Alô, alô! Alô pra Luzia, no bairro Araçás. A Sueli Oliveira, no bairro Nossa Senhora do Rosário. Ana Maria, no Centrão. O Gilberto Lucas. Alô, Gilbertão. Um abraço carinhoso aí pra toda a família. Meu amigo Márcio também tá ligado com a gente. A Priscila, lá no Suzana.
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8: Olha nós aí.
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8: Aqui a gente faz acontecer sempre juntinho, na melhor sintonia, você participando, a gente vai batendo papo.
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8: E a gente vai curtindo essa manhã gostosa na Martelli FM.
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1: Jennifer Stephanie!
2: Coisa boa, obrigada!
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0: com participação de Ayla e Mandalim. Música da semana, aqui na programação do Passatempo. Bom dia pra você que é de bom dia.
1: Alisson, né, gente?
0: Vamos curtindo, vamos mandando alusão. Vamos passando o tempo juntos.
2: Cheio, minha filha.
0: Que maravilha, que delícia.
1: Ali, Mandalim pra vocês, só vamos santos.
0: Essa é a nossa programação show de bola. Pode mandando aí o seu alôzão, o seu recado. E olha, vocês estão sabendo, né, que a gente está aí contando os dias, já estamos naqueles momentos derradeiros de preparação para a gente começar com certeza a nossa tradicional festa de junho, né? Na verdade, já tem muita coisa acontecendo, já faz tempo, né? Parte religiosa, os ensaios aí da cavalhada, as atrações confirmadas, né? Isso é maravilha, isso é bom demais. E olha, neste domingo, nós estamos mais do que confirmados na Cavalaria. É isso mesmo, e o leilão, uma organização da Cavalhada, em que a Rádio Matelha FM vem com tudo, que a gente chega chegando mesmo e traz tudo que há de melhor aí das nossas festividades para você acompanhar. Então, ó, neste domingo, Cavalaria e Leilão da Cavalhada. Deixa eu ver aqui, ó, vou te passar. Às 9 horas da manhã, acontece a concentração da cavalgada no local ali dos ensaios, tá bom? No bairro Central. Às 10 horas, tá prevista ali a saída em direção ao campo municipal. Às 11h30, a apresentação da banda municipal. Meio-dia, o início do leilão. Meio-dia e meio, nós temos Johnny Silva fazendo um super show lá. Johnny Silva, que você já sabe, né? Pode fazer um show na sua casa, abre aspas aí, né? Promoção de 29 anos na Matelha. E 3h30 da tarde tem o William e Wesley fazendo aí essa grande apresentação. Fechado? Então, ó, se organiza aí. Pode chegar chegando, pode acompanhar a cavalgada? Pode. Pode ir direto pro municipal? Pode. Posso ir lá pra concentração, no local dos ensaios? Pode também. Você que sabe, tá bom? Te passei aí o itinerário todinho pra você já ficar por dentro. E antes da emoção da cavalhada tomar conta de Matheus Leme, com certeza esse é um encontro marcado que também já é tradicional. A nossa cavalaria e o tradicional leilão da cavalhada, né? Então já se organiza, já avisa para todo mundo, porque com certeza essa é uma tradição que aquece os corações e anuncia que a cavalhada está cada vez mais próxima. Convida todo mundo, tá? A família, os amigos, e vamos viver esse grande momento da cultura de Matheus Leme, tá legal? Vamos para cima, vamos nessa! 11 horas e 16 minutos
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0: Aqui na Matelha FM, a sua participação vale muito, vale ouro, tá no nosso coração. E esses camaradas aqui, você vai lá ver eles na festa de junho ou não? Tal de Mato Grosso e Matias, perdoa.
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0: saber, cadê o Dengo Negro? Tem muita gente na captura do Dengo, Tem muita gente na captura do Dengo Negro. Hoje é nesse friozinho aí, ó.
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0: O Loquinha falou, MK, minha chance. Tô de olho. Na festa de junho. Tô caçando o Dengo Negro. É, fica veado, Paloquinho. Abraço carinhoso aí pra todo o pessoal, inclusive pra Rose Gomes, lá no Parque da Serra. Alô, Rose! Um abraço pra você, viu, Rose? Obrigado pela audiência. E a nossa amiga Rose, do Vale Verde, também tá ligada. Ela falou, MK, tá tudo bem por aí? Tá tudo certinho aí? Tudo azul da cor do mar? Como é que tá o batidão da lata? Tô aqui, ó. Tô ouvindo. Tô no trabalho, tô ligadinha. Tô ouvindo pelo site. Na telefm.com.br. Ah, que legal. O site é prático, né, Rose? É bom também de ouvir. Você só acessa o navegador, né, do seu smartphone aí. Coloca lá, matelefm.com.br, dá o play. Aí você pode sair já do navegador, pode ir pro WhatsApp, pode deixar o celular, pode fazer outras coisas, continua tocando, belezinha. Né? Não ocupa espaço na memória do celular. Porque o meu celular mesmo, tá lá pra colocar mais 5 centavos de alguma coisa lá dentro dele, não cabe, né? Lotado, só vive lotado, pedindo pelo amor de Deus. Só vive pedindo socorro. Tem hora que o WhatsApp nem abre. Só fica assim, ele ameaça, né? Não vou abrir mais, não. Olha, você ficar colocando tanta coisa aqui, eu não vou dar um piripaque. Meu celular vive assim, vive me ameaçando. Ai, ai, 11 horas e 24 minutos, gente, já falei da cavalaria, né? Já falei da cavalaria que vem aí a cavalhada, o leilão, né, neste domingo. Mini trio elétrico presente, equipe Matel FM, nossa cobertura bombando e já fazendo aquecimento para a festa de junho. Vamos fazer muita coisa bacana lá, tá? Isso é bom demais. Então você já acompanha aí as redes sociais, @RadioMatelFM, no Instagram principalmente. A Rose Gomes falou, saudades de vocês aí, MK, aquele abraço. Ô, Rose, nós que ficamos, viu? Você não some não. Não some não, porque senão dá um problema danado. Falando sobre a festa de junho, nossa tradicional festa, vem aí também a grade de shows, né? O que você achou da grade de shows? A gente ainda tem mais uma semaninha aí pra aquecer esses motores, mas a Matel FM mais uma vez trouxe com exclusividade, né? A gente apurou nos bastidores, a gente deu uma aqui de como é que chama o rapaz lá que fofoca tudo? Aquele que esparrama pra geral e joga no ventilador? O Léo Dias, Léo Dias. A gente deu uma de Léo Dias aqui. Mexemos nossos pauzinhos por fontes não oficiais, mas conseguimos, né? Adiantamos que teria show de Paraná, né? Adiantamos que teria show de Mato Grosso e Matias, antes mesmo de sair publicação oficial, hein? Leite Romário, né? O Dilcinho. E aí, por último, a gente conseguiu a informação derradeira, né? Fechando a tampa da marmita. Ele mesmo, o bonde do Tigrão. Você vai passar cerol na mão? Você vai? Passar cerol na mão, vai parar pela rabiola. Misericórdia. Ai, ai, ai. É cada uma que o pessoal arruma, hein? Você vai passar cerol na mão, vai parar pela rabiola. Bonde do Tigrão que viveu aí os tempos áureos, né, do funk. Foi quando o funk começou realmente a bombar, né? Eu acho que assim, a primeira lembrança aí que a gente tem é o Bonde do Tigrão que veio nessa vertente, tinha o Claudinho Buchecha, né? Ali na época, o Bonde do Tigrão, lembro que quando começou, né, que ia ali nos programas, no Domingo Legal e tal, lá, isso já tem um tempinho, hein? Força a memória aí pra você lembrar. Os cabelinhos diferentes, né? O Joclão também. E aí começou, são as cachorras, né? Pois é, e na época não era muito bem quisto o negócio, não, né? Hoje a turma tá gostando, né? Muito bem, 11 horas e 27 minutos. Aqui na Matel FM a gente comenta, a gente não aumenta não, a gente só comenta, né? Você tá gostando da programação, você tá animado... Diz que vai fazer frio, né? Se tem uma previsão de uma chuvinha aí, talvez pra amanhã, que tá pra chegar. Se chover, Berana assim costuma quase que nevar, né? Aí o frio chega, mas que chega pedindo passagem. Mas o frio, vamos combinar, né? O frio, ele é um convidado especial, né? Um convidado de honra da nossa tradição, da festa de junho. Sem o frio, festa de junho sem frio. Teve uns anos aí que não fizeram frio não, né? Tava bem de boa, bem maneirinho, né? Meu pai, a turma toda conta que antigamente o pessoal ia de cobertor, meu filho, enrolado. Fazia um buraco no cobertor, botava no pescoço ou enrolava nele, né? Outros tempos. Mas nem o frio também tá chegando com tudo, não tá? Esse ano eu tô achando que vai. 11h28.
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0: Uma promoçãozinha danada, viu?
8: Mas, bom dia, tudo bem, meu filho?
0: Bom dia.
8: Como é que tá aí?
0: Tudo bom.
8: Cara do pai, focinho da mãe. Como é que é focinho do pai, cara da mãe, né? Até a voz do pai todinho, menino.
0: Parece.
8: Mas deixa eu te falar com você.
0: Diga.
8: Meu nome você já sabe como é que é, não vai repetir de novo. Maria de Lourdes Pereira. Moro na rua Maria Cristina de Faria, 521. É bairro Consenso. Uhum. Eu gostaria muito de ganhar esse prêmio aí, ó. Né? Sabe por quê?
0: Por quê?
8: Me conta. Porque eu já fiz, vou fazer 80 anos.
0: Uhum.
8: E nunca pude fazer minha festa.
0: Nunca fez uma festinha? Nenhum,
8: e nem nada, sabe?
0: É isso, nega.
8: Então eu gostaria de ganhar esse prêmio aí, para meus 80 anos de idade, né?
0: É um presentão, é um presentão.
8: Mas que eu mereço, né?
0: Com certeza.
8: 80 anos sem ter um aniversário, que eu mereço fazer, né? É muito tempo, né? Obrigada, viu?
0: É uma história.
8: Deus abençoe dessa rádio, tá fazendo 29 anos, né? Deus abençoe vocês, com Deus.
0: Obrigado, nega. Aí, ó, já pensou em 80 anos da nega? Um showzão do Johnny Silva, tudo por conta da Matelli FM. Aí sim. Manda um abraço aqui pra minha amiga Marli Pereira. Bom dia, Marli. Bom dia, obrigado pela audiência. E, gente, a promoção tá show de bola, viu? Tá show de bola. Deixa eu ver aqui, tem mais aqui, ó.
9: Eu sou a Débora, do Centro de Matheus Leme.
0: Ô, Débora!
9: Eu mereço ganhar esse prêmio, porque
0: conta.
9: Eu já descobri uma coisa.
0: Que
9: felicidade
0: que você descobriu?
9: Combina com churrasco. Churrasco combina com música. E música boa combina com a Matelli FM. Então eu acho que tá tudo conectado.
0: Tá
9: só
0: tudo
9: falta
0: junto.
9: Esse prêmio chegar no destino certo.
0: Pronto!
9: Eu. E se isso não bastasse, ainda comemoro meus 46 anos no próximo dia 22.
0: Uhum.
9: Parabéns para nós, parabéns para Matelli pelos 29 anos da rádio que faz companhia, informa e alegra a nossa região todos os dias.
0: Tem muita gente querendo pegar uma Caronex aí nesses 29 anos da rádio e já, como diz, matar dois coelhos numa cajadada só. Ei, menino, tem mais áudio aqui, ó.
10: Boa tarde, eu me chamo Jennifer.
0: Ô, Jennifer.
10: Sou do bairro Nossa Senhora do Rosário. Eu acho que eu mereço ganhar a festa dos 29 anos da Matelli para eu comemorar a minha vida.
0: Aí,
10: agradecer
0: sim.
10: A Deus junto com a minha família,
0: isso
10: com
0: é
10: os
0: importante.
10: Meus amigos.
0: Pessoas chegadão.
10: Importantes para mim.
0: Uhum.
10: A minha vitória do câncer, que eu venci.
0: Olha só.
10: Terminei o tratamento, graças a Deus.
0: Ô, glória a Deus. Só bênção.
11: Bom dia, Matelli FM. Meu nome é Gisele
5: moradora de Azuritã.
0: Ô, Gisele!
5: Eu mereço ganhar o kit festas. Por quê? Batelli é a minha rádio preferida.
0: É
5: e
0: boa,
5: este ano,
0: é boa demais.
5: Em agosto, eu completarei 50 anos.
0: 50.
5: E quero dar aquela festa.
0: Já pensou, Gisele? Ah, 50 com a Matelli FM patrocinando.
11: Bom dia, meu nome é Luzia, moro no Araçaz 1.
0: Ô, Luzia.
11: Eu mereço ganhar esse kit churrasco, sim. Porque quando junto os amigos, é uma festa.
0: É aquela
11: festa. Se tiver a Matelli junto,
0: a
11: festa é em dose dupla.
0: Um abraço pra você, obrigado, viu, Luzia? Deixa eu ver aqui quem mais.
12: Olá, Matelli. Eu me chamo Tati Medeiros. Ô, e Tati, eu acho que eu mereço ganhar o kit churrasco. Por quê?
0: Por quê?
12: Porque este mês de junho, além da Copa do Mundo, é o meu aniversário. É aniversário do meu marido e a gente está comemorando também o nosso aniversário de casamento.
0: Eu
12: acredito que eu mereço sim esse churrasco com esta música ao vivo para fazer essa comemoração tripla. Eu amo o Matheus Leme. É nóis, tchau.
0: É nóis, é nóis, que é nóis. Valeu, valeu, valeu. Deixa eu ver aqui, ó. Deixa eu ver aqui quem mais.
13: Bom dia, pessoal. Bom dia. Da Rádio Matéria FM. Tudo bem com
0: beleza,
13: vocês?
0: Beleza, beleza pura.
13: Eu sou Jéssica.
0: Oi, Jéssica.
13: Sou moradora da cidade de Ubatuba, mas trabalho no comércio de Matheus Leme, né?
0: Sim.
13: A gente aqui escuta a Rádio Matéria o tempo de serviço inteiro.
0: Oh, que coisa boa.
13: Bom, acho que eu mereço ganhar esse sorteio, pois quero reunir minha família, meus amigos,
0: juntar a turma,
13: vizinhos,
0: todo mundo,
13: e a gente aproveitar muito esse dia de churrasco.
0: Churrasco.
13: Desejo a vocês um ótimo dia, uma ótima semana, e que Deus abençoe imensamente.
0: Amém, amém, amém. Aí, ó, a Jéssica também mandou seu recado. Tem muita gente mandando aqui os recados, gente.
14: Boa noite, me chamo Aleandra Rodrigues. Moro na Vila Suzana, Reta Grande. E gostaria muito de receber o prêmio, porque eu faço aniversário no mesmo mês que a Rádio Matéria.
0: Que é isso?
14: Nada como mais merecido ganhar.
0: Sei, sei como é que é.
14: Um kit churrasco.
0: Uma coincidência.
14: Pra fazer a felicidade da família e dos aniversariantes.
0: Já pensou? Coisa boa, muito bom.
14: Muito obrigado e tenha uma boa noite.
0: Um abraço. A Leandra, pessoal do condomínio Rancho Grande. Ô, gente, ó, vou pegando aqui alguns dos áudios que vão chegando. A gente vai jogando no ar, é muita gente participando. Se você ainda não participou, manda aí o seu áudio, né? 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Johnny Silva fazendo um show ao vivo aí na sua casa. Grande artista, cantor que tá arrebentando a boca do balão. Canta e encanta esse rapaz aí, viu? E ele canta e encanta. E também, ó, tem outra coisa, canta de tudo, né? É bom demais no sertanejo, mas é bom em tudo quanto é coisa que ele abre a boca pra cantar, viu? Ô menino danado esse! Ô menininho danado Johnny Silva também! Então, ó, é a sua chance, mande o seu áudio, participe, ainda dá tempo!
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0: Guernaldo, Rick Renner nos bares da cidade, Estrelinha, participação aqui do ouvinte, né? Estrelinha foi pra nega lá dentro do Telecena, bacana. Faltando 10 pro meio-dia. 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
1: Aqui o nosso Passatempo, chegando no momento final, derradeiro. Deixa eu mandar um abraço pra Jamile. Ô Jamile, você tá sumidinha, hein? Você tá na escuta? Um abraço, Jamile. Obrigado pela audiência, sempre.
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0: vocês, não conta pra ninguém. Marília Tavares e Luísa Martins.
1: Luísa Martins e Marília Tavares.
0: Ai, que linda.
1: Começa cantando aí, amiga.

0: colar.
1: Não esparrama, não. Aí, Marília Tavares e Luísa Martins. Não conta pra ninguém. Saideira de hoje, mais uma vez. Sempre uma alegria estar aqui com você no ar, na nossa programação de sucesso, Passatempo. Na sequência tem uma tele retrô ainda. Tarde legal, melhor tarde do seu rádio com ele, Márcio Canuto, ainda. Nós temos aqui uma tele show com Alexandre Henrique. Direto da redação, informações com Denilson Santos a todo momento. E você participando com a gente, né? Sempre, sempre, sempre. E mandando o seu áudio aí, o seu recado, para participar da promoção de 29 anos da Mantele FM, que tá um estouro, um verdadeiro sucesso. 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Você fazendo aí a listinha, convidando a família, os amigos, a vizinha. Todo mundo! E a gente fazendo a festa com você, tá bom? Hoje no WhatsApp teve de tudo aqui, né? Sempre que eu chego aqui, o pessoal acha que... Até a fotinha aqui da canjica borbulhando chegou aqui no WhatsApp da rádio. É, o pessoal tá sempre aí sintonizando e curtindo com a gente. O pessoal aí nos restaurantes, né? Almoçando, ouvindo a Mantele. Você que tá em casa pegando chap-chap, você que almoçou faz tempo, galera que tá sintonizando aí no carro, né? Nos dando uma carona, obrigado pela sintonia, né? Sempre bom demais ter vocês com a gente. E ó, domingo estamos na Cavalaria, é, e no leilão da Cavalhada, fazendo ali com o mini trio todo o trajeto e fazendo também a cobertura, né? Publicando tudo lá nas redes da Mantele FM, arroba Rádio Mantele FM no Instagram. Bom, beijo grande pra você que fica, eu tô indo nessa, mas a gente continua sintonizado no 87, você daí, eu de cá, e a gente vai que vai.
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1: Eita, nós vamos nessa. Ótima tarde para você que se liga em 87.9. Seja muito bem-vindo, seja muito bem-vinda. Muitíssimo prazer, eu sou Márcio Canuto e a partir de agora te faço companhia, né? Nessa tarde super top, tarde já de quarta-feira, meiuca da semana, dia 10 de junho de 2026. A partir de agora tá começando mais uma super mega edição do nosso Tarde Legal. Vamos nessa, vem comigo. WhatsApp para você interagir, 319-9666-1699. Manda o seu recado, pede a sua música, indica o seu som e eu vou atender você com o maior prazer do mundo. 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Você que tá aí, ó, tá ligadinho, tá trabalhando, tá em casa, tá de boa, tá no carro, em qualquer lugar do mundo que você esteja, pelas ondas do rádio ou pelas ondas da internet, você tá na melhor, você tá na Matelha FM, a sua melhor companhia há 29 anos no ar. Vamos juntos ao som de Cleiton e Romário e Jorge Matheus, Água no Zói.
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Zenete Cristiano, status que eu não queria. 1:13, 1:13. 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
0: De volta com o pedido do meu amigo Paulo Melo.

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0: E esse é o nosso Tarde Legal nas ondas da Matelha FM, a sua melhor companhia há 29 anos no ar. 1h30, 1h30.
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0: Tim Maia com Jota Quest. Acenda o farol. Na Matele FM.
1: Vamos que vamos. Falou, Tim Maia. Vamos que vamos.

0: Gustavo Lima, o embaixador, saudade sua. 2:45. Aliás, 1:45. Que isso, Canu? Tá adiantando 1 hora, hein? 1:45. 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

aí você ouviu o sucesso de Nickelback aqui na nossa tarde legal, nas ondas da Matéria FM. 2 horas em ponto, hora de informação com o Denilson Santos no Giro de Notícias.

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1: Boa tarde, Márcio Canuto, e boa tarde para você que está ouvindo Tarde Legal, e eu estou de volta e tem mais notícias. Para tentar reduzir as áreas queimadas nos próximos anos, o governo de Minas apresentou nesta semana o novo Plano Estadual de Enfrentamento aos Incêndios Florestais. A proposta prevê ações entre 2026 e 2031 e investimento de aproximadamente 440 milhões de reais. O governador Matheus Simões participou do lançamento do Plano de Combate às Chamas. A estratégia aposta em um planejamento de longo prazo e na integração entre os órgãos ambientais, Defesa Civil, Corpo de Bombeiros, universidades, produtores rurais e comunidades locais. A proposta do governo é manter a atuação permanente ao longo de todo o ano, identificando riscos antes de que os incêndios ocorram, fortalecendo a prevenção e preparando equipes e comunidades para enfrentar períodos cada vez mais críticos de seca e calor. Entre as medidas previstas estão monitoramento climático, mapeamento das áreas mais vulneráveis, capacitação de brigadistas e moradores de regiões com maior risco de incêndio. Segundo o Corpo de Bombeiros, a agilidade no combate é essencial para evitar que o fogo se espalhe. O plano também aponta que as mudanças climáticas têm aumentado a frequência das ondas de calor e dos períodos de seca prolongada, criando condições favoráveis para a propagação do fogo. A proposta de emenda à Constituição, que acaba com a escala de trabalho 6-1, terá seu cronograma de tramitação definido nesta semana no Senado. O texto aprovado no fim de maio pela Câmara dos Deputados institui a obrigatoriedade de 2 dias de descanso por semana, além de redução de jornada de trabalho das atuais 44 horas para 40 horas semanais, sem redução salarial. Uma reunião de líderes deverá discutir o ritmo da tramitação da matéria. Na semana passada, o presidente do Senado, Davi Alcolumbre, afirmou que a PEC não será analisada diretamente pelo plenário da Casa e terá que passar pelas comissões. A primeira delas é a Comissão de Constituição e Justiça, comandada por Otto Alencar, do PSD da Bahia. Desde que chegou ao Senado, no dia 28 de maio, a PEC ainda não teve nenhum andamento e acabou tendo tramitação desacelerada por causa do feriado prolongado de Corpus Christi na semana passada. Defendida pelo governo federal e apoiada por amplos setores da sociedade civil, a expectativa é que a PEC do fim da escala 6-1 seja aprovada até meados de julho. E às 15h tem mais notícias para você na Matéria FM, a sua melhor companhia. 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
7: Hora de mandar um alôzão aqui pro Paulo Melo lá no Vale Verde, tá ligado comigo? O meu amigo Rodrigo da Rodrigo Clean também tá ligadinho. Deixa eu mandar um alô aqui pro Fabiano, pra Ana, pro Luciano lá da Central Policar. A dona Lucy também tá ligada. Ô, dona Lucy, muito bom ter a senhora aqui comigo, viu? Quem também tá ligadinha é a Liliane lá na Vila Suzana. A minha amiga Maria Lúcia, no centro da cidade, também tá ligada. Ô Maria Lúcia, como é que tá a Luísa aí? A Luísa recuperou, tá tudo bem? Todo mundo ligado, todo mundo sintonizado. Meu amigo Jonathan também tá ligadinho comigo. Tá todo mundo na melhor. A número 1 em Matheus Leme região. 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

Tchau!

0: Obrigado.
1: Ao som de Biquíni Cavadão, a namoradinha de um amigo meu aqui nas ondas da nossa matéria FM no nosso Tarde Legal. 2:19, 2:19.
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0: Viva a Legião Urbana!
1: Os Paralamas do Sucesso, que país é esse? 2:35, 2:35. 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
1: Pedido da Liliane da Vila Suzana, Chitãozinho, Chororó e Eduardo Costa, deixa.

0: Obrigado, Chitão. Obrigado, Chororó.
1: Chitãozinho, Chororó e Eduardo Costa, deixa pedido da minha amiga Liliane da Vila Suzana. Na Mateli, 2 horas 48 minutos, 2h48.
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1: Você tá comigo, eu tô contigo e tá tudo certo. A gente tá junto na sua melhor companhia. A gente tá junto na Matéria FM, nosso Tarde Legal. E você curtiu Raul Seixas, Cowboy Fora da Lei. 3 horas em ponto. Hora de mais informações no Giro de Notícias com Denilson Santos.

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1: Para você ligado na matéria e no Tarde Legal, tem mais notícias. A Secretaria de Estado de Justiça e Segurança Pública deve abrir procedimento interno para apurar o assassinato de um detento anteontem dentro da penitenciária José Martinho Drummond, em Ribeirão das Neves. De acordo com o boletim de ocorrência, durante o banho de sol de Lucas Eduardo Monteiro da Silva, de 28 anos, que não quis entrar no pátio, alegando que estava em situação de conflito com presos da ala 1. Ele conversou sobre o caso com um policial penal da assessoria de inteligência e foi determinado que iria para a ala 3. Para acontecer a mudança, o detento teria que ser submetido aos procedimentos de praxe, assinar um termo de responsabilidade, logo depois seria feito o protocolo documental e remanejamento. Enquanto aguardava a fiscalização em uma área conhecida como triagem, o preso acabou sendo assassinado. Os 11 colegas de cela estavam com a vítima e 2 assumiram o crime. A dinâmica da execução e a motivação não foram especificadas no boletim de ocorrência. O corpo foi encaminhado para o IML de Belo Horizonte. A SEJUSP, Secretaria de Estado de Justiça e Segurança Pública, informou que as circunstâncias da ocorrência estão sob apuração administrativa pela direção do presídio por meio de um procedimento interno instaurado. Os presos que dividiam a cela com Lucas serão ouvidos no curso das investigações pelo Conselho Disciplinar e as investigações criminais são de responsabilidade da Polícia Civil. E eu trago mais notícias sobre a Copa do Mundo. Com um número maior de seleções participantes, 48 em vez de 32, a Copa de 2026 se torna a mais inclusiva de todas as Copas do Mundo. Serão 104 partidas, o maior número da história, distribuídas em 12 grupos com 4 equipes cada. Avançam ao mata-mata os 2 primeiros de cada grupo e os 8 melhores terceiros colocados, formando-se uma fase eliminatória com 32 times. Até o nome desta segunda etapa é uma novidade. Em vez de oitavas, será chamada de rodada de 32. Com isso, para ser campeã, a seleção vencedora terá que disputar 8 jogos, um a mais do que o no formato anterior. De acordo com o calendário oficial, a fase de grupos acontece dos dias 11 a 27 de junho. Já no mata-mata, os jogos iniciam a partir do dia 28 de junho e seguem até a final, quando a melhor seleção vai levantar a taça. E continue ouvindo o Tarde Legal com Márcio Canuto e às 16h tem mais notícias para você na Matéria FM, a sua melhor companhia. Com música, promoção e informação.
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7: Deixa eu mandar um alôzão aqui pra Juliana e todo o pessoal do Canto das Hortaliças, né? Toda a equipe do Canto das Hortaliças ligadinho com a gente. A Eunice também no Duque de Caxias tá ligada comigo. Deixa eu ver quem mais tá ligadinho aqui. A Rose no Vale Verde tá ligada. O Anderson e a Amanda no Bairro Central também ligados com a gente. O Kaique da Cacabikes, a Mariana Alves lá no Central também tá ligada. O Aristeu e a Juna Bom Sabor Bolos Caseiros, tá todo mundo ligadinho.
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1: O final da nossa Dose Dupla e você ouviu Dilcinho, Péssimo Negócio, e Dilcinho e Acato, Chá de Cama. 3 horas 15 minutos, 3:15.
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0: Mariana Fagundes, arroz de festa. 3:30, 3:30.
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0: Vai, meu filho. Pedido do meu amigo DJ Leozinho, que tá ligado comigo em Juatuba. Natanzinho Lima, Sonho de Amor.

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0: Gabriel Magalhães, Onde Anda o Meu Amor? 3 horas 45 minutos, 3h45.
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Exalta Samba. O ano de 2010 está vendo aquela lua. E olha, o Luciano José Diniz perdeu uma pasta transparente com documentos e um catálogo de tintas no bairro Vista Alegre, nas proximidades da rua Fidelis Vasconcelos, tá? Ele perdeu hoje, aproximadamente na hora do almoço, ali entre 11 e meio-dia, tá? Então, se você encontrou, entre em contato com a nossa produção no 31996661699 ou pelo 3535-1699. Se você encontrou aí uma pasta transparente com documentos, né, em nome de Luciano José Diniz e também um catálogo de tintas, entre em contato com a nossa produção no 31-3535-1699 ou pelo 99666-1699. Recompensa-se! 4 horas, 2 minutos, 4 e 2 horas de mais informações com Denilson Santos.

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1: E a hora de notícias. Para você que está ouvindo o Tarde Legal, uma mulher de 28 anos suspeita de envolvimento no estupro dos próprios filhos foi presa em Santana do Riacho, na região central do estado. Segundo a Polícia Civil, que divulgou o caso nesta semana, o crime aconteceu em dezembro de 2022 e, à época, as crianças tinham 3, 4 e 6 anos. Um homem de 35 anos também foi preso, suspeito de cometer os abusos com consentimento e junto com a mulher. As investigações tiveram início após um dos tios das vítimas denunciar os abusos à Polícia Militar e ao Conselho Tutelar. Ele tomou conhecimento do crime após conversar com um sobrinho de 6 anos que vem apresentando um comportamento mais retraído. Ao ser questionado, o menino começou a chorar e revelou o crime cometido por um amigo da mãe. Ainda segundo a vítima, o suspeito teria abusado também das duas irmãs na presença da mulher. A mulher foi presa na Serra do Cipó, distrito de Santana do Riacho, e o homem em Ibirité. A Justiça de Minas Gerais negou recurso da defesa do argentino Eduardo Urias, de 63 anos, e o manteve preso. Ele é suspeito de cometer racismo contra uma criança de 7 anos durante um passeio de Maria Fumaça entre São João del Rei e Tiradentes, na região central de Minas. O pedido de liberdade foi negado sob argumento de que a prisão é necessária para garantir a ordem pública, a aplicação da lei e a segurança da família da vítima. Na decisão, o juiz destacou a gravidade do caso e afirmou que a manutenção da prisão também evita a eventual fuga do investigado e possíveis interferências na produção de provas. Além disso, o magistrado também ordenou que a direção do Presídio Regional de São João del Rei encaminhe um argentino para a realização de exame de corpo de delito complementar e adote medidas para garantir a sua integridade física. Segundo a Polícia Civil, Eduardo Inácio Urias foi preso em flagrante após fotografar e filmar o menino dentro do trem turístico e compartilhar as imagens acompanhadas de mensagens racistas. Logo mais após a Hora do Ângelus, tem mais notícias para você na Matéria FM, a sua melhor companhia. Com música, promoção e informação.
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8: É hora de mandar um alôzão aqui pra galera de Juatuba que tá ouvindo a gente. Alô, DJ Leozinho, ligado comigo. Alô, alô, alô, Emily, também tá ligadinha comigo. Pessoal da Multidistribuidora também ligados. O Júnior e toda a equipe. O meu amigo Pedrinho que chegou. O Pedrinho tava longe, tava viajando, né, Pedrinho? Tá de volta. Graças a Deus, um alôzão pra você, Pedrinho. Você tá sumido, hein? Pedrinho da Ração e Serra Azul. Tá todo mundo ligado, um alô pro Geraldo da ML Parafusos também ligado comigo. Um alô pro Gabriel e toda a equipe da Dakar Center Óleo. Tá todo mundo ligadinho nos quatro cantos da cidade. Alô, alô. Na Matéria FM, a sua melhor companhia, 29 anos no ar. 29 anos junto com você.
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0: Seu Jorge, mina do condomínio. 4:20, 4:20.
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0: Danny Black, Muda Tudo. 4 horas 34 minutos. 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

0: Dallas Company, clima de rodeio, pedido do meu amigo Paulo Melo. E o pedido da Liliane da Vila Suzana, Coiotinho do Arrocha, filha do patrão.
1: Toca

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2: 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Vamos juntos numa só torcida pelo nosso Brasilzão, né? E você sempre na melhor companhia, você sempre na Mattel FM. 4 horas 45 minutos, 4h45.
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0: Opa, ligadinho comigo, Chico, lá de Azulito. Chico, fala comigo.
1: Eu, Canu.
0: É eu mesmo, Marcanu. Boa tarde. Eu, ué. Fala se comigo, for, Chico.
1: Manda um... Bota um bezerrão da Silva pra nós aí, moço. Eu tô escutando a matéria o dia inteiro aqui, mas eu tô mexendo com construção de casa e não tem jeito de pegar telefone, tá a mão tudo beiada. Agora eu vou descansar, que amanhã 4:30 da manhã tem que estar vazando.
0: É isso daí, Chico.
1: Boa tarde,
0: bom descanso. Trabalho. Boa tarde pra você, bom descanso. E seu pedido, Chico, é uma ordem. Vamos lá.

0: Chegando ao final do nosso Tarde Legal de hoje, agradecendo o seu carinho, a sua participação. Deixa eu mandar um abraço aqui para todo o pessoal do grupo do Paulo Melo, né? O Paulo Melo criou um grupo aí da Matéria FM. Ô Paulão, é isso daí, meu amigo. Um abraço para todos vocês do grupo. Um abraço pro Chico lá em Azurita. Eu vou agradecendo a sua participação, o seu carinho, a sua audiência. É muito bom ter você comigo. E amanhã eu volto, viu? Amanhã, 1 da tarde, eu volto para te fazer companhia. Espero você do outro lado aí do radinho. O impossível não existe quando se acredita verdadeiramente nos sonhos. Amanhã eu tô de volta. Vem chegando Alexandre Henrique com o Matelli Show. Fiquem com Deus. Fui!
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1: Doce Biju.
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1: Boa tarde, gente boa! Obrigado você pela audiência, pelo carinho. Você curtiu aí, né? O Tarde Legal com o Márcio Canuto. Agora é comigo, no comando da nave mãe, até as 9 da noite, Alexandre Henrique, no nosso Mattelli Show, um show de alegria, amor e saudade no seu rádio. Edição de quarta-feira, dia 10 de junho de 2026, 5 horas e 7 minutos. Uma boa tarde pra você, meu amigo, minha amiga. Vamos junto nessa. Hoje tem a nossa gincana, tem o nosso Visão e Inspiração. E você pode mandar sua mensagem no 319-9666-1699. Vou ligar também o 3535-1699. Mattelli FM, a rádio que está com você há 29 anos. Vamos junto nessa.
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1: Bora de Leãozinho do Forró, vestidinho preto, 5-8 na sua melhor companhia. Boa tarde.

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0: isso aí, você curtiu o som de Paulo e Natan, Espelho, Espelho Meu, Gustavo Lima, Balada do Boteco, Bruno Marrone, Ai Que Vontade. Obrigado você pela audiência, pelo carinho, tamo junto e misturado. A TFM, 29 anos com você. Manda sua mensagem aí, 319-9666-1699, ou ligue também, o 3535-1699. Matele FM, a rádio que está com você há 29 anos. 5:30, boa tarde.
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1: Você ouviu também Kaique Calegari, entregador. Matheus e Cauã, te assumi pro Brasil. Naira Azevedo com Ana Castela, palhaça. Obrigado a você pela audiência, pelo carinho. Tamo junto e misturado. Matéria FM, a rádio que está com você há 29 anos, sempre fazendo a sua melhor companhia. Tamo junto e misturado, Matéria FM. A número 1, Matheusinho, toda a região, manda um abraço aqui, vamos ver. É, Paulo Melo, bairro Vale Verde, Alexandre no Parque da Serra, Eunice no Duque de Caxias, Liliano via Suzana, Chico em Azulita. Obrigado a vocês pela audiência, pelo carinho, tamo junto. E manda essa mensagem aí, 319-9666-1699, vou ligar também no 3535-1699. 5h49, boa tarde.
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1: Chitãozinho chorou, palavras. É pra Liliano via Suzana. Faltando 8 minutos pra 6. Alô, Micael Silva no Central, ligado também. Na 87.9.

você curtindo Caute Beat, o maluco cowboy de Paulo e Paulino e nada mudou. E Chitãozinho Choró, Big e os Palavras. 6 horas em ponto, chegando a hora do Ângelos. Boa noite!

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1: Boa noite, Pai. Termina o dia e a Ti entrego o meu cansaço. Obrigado por tudo e perdão. Te agradeço pela esperança que hoje animou meus passos, pela alegria que vivi no rosto das crianças. Obrigado pelo exemplo que recebi daqueles que encontrei em meu caminho. As crianças, os jovens, os velhos, os pobres, os ricos, os trabalhadores. Obrigado pelo dia que tive. Obrigado pela luz, pela noite, pela brisa, pelo alimento, pelo meu desejo de superação. Obrigado, Pai, porque me deste uma mãe. Perdão também, Senhor. Perdão pelo meu rosto fechado e carrancudo. Perdão, porque esqueci que sou irmão de muitos. Perdão, Pai, pela falta de colaboração e solidariedade. Perdão por ter guardado para mim tua mensagem de amor. Perdão por não ter conseguido hoje dizer sim, a exemplo de Maria, nossa mãe. Perdoa-me, Pai, e abençoa os meus propósitos para o dia de amanhã. Chegamos ao fim do dia, contemplando a luz da tarde, louvamos o Pai, o Filho e o Espírito Santo de Deus. Amém.
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2: Boa noite, Alexandre Henrique, e boa noite para você que está ouvindo o Martelli Show. Eu estou de volta e tem mais notícias. O vaqueiro Francisco Eudásio Lira Soares, o Dadá Guedes, de 30 anos, agradeceu pela vitória na competição de vaquejada antes de ser assassinado a facadas em Quixeramobim, no interior do Ceará, na noite do último domingo, dia 7 de junho. Segundo familiares da vítima, o crime foi motivado pela recusa do vaqueiro em dividir o dinheiro do prêmio com o criminoso, que não fazia parte da equipe dele de vaquejada. O suspeito do crime está foragido e não teve o nome informado pela Secretaria da Segurança Pública. No vídeo feito antes do crime, Dadá Guedes aparece feliz e comemorando por ganhar o primeiro lugar na categoria rancho, junto com um outro competidor. E a Copa do Mundo é sempre um espaço para aproveitar novas tecnologias em favor do futebol, e a edição de 2026 não será diferente. O Mundial, que tem início amanhã e segue até o dia 19 de julho nos Estados Unidos, México e Canadá, promete colocar o meio tecnológico em papel de protagonismo dentro e fora das quatro linhas. De bola inteligente até recriação de jogos em 3D, a FIFA e a organização do torneio planejam explorar uma série de inovações durante a competição. As principais inovações da Copa de 2026 são: sistema semiautomático de impedimento, já visto no Qatar há 4 anos, agora promete mais evoluções. O sensor na bola registrará a posição e o impacto 500 vezes por segundo, com cruzamento de dados de 15 câmeras por estádio. Além disso, a margem para os alertas despencou de 50 centímetros para 10 centímetros. Outra mudança será na possibilidade de o árbitro revisar também lances de expulsões por segundo cartão amarelo. Até então, a intervenção apenas estava prevista em casos de cartão vermelho direto. Além disso, o árbitro de vídeo poderá avisar o juiz de campo sem demora quando houver um erro de marcação de escanteios ou tiros de meta durante as partidas, sem a necessidade de revisar no monitor, a menos que seja um caso de incerteza dos assistentes na cabine do VAR. E continue com o Alexandre Henrique ouvindo o Martelli Show, e amanhã, às 9 da manhã, tem mais notícias para você na Martelli FM, a sua melhor companhia, com música, promoção e informação.
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3: 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Martelli FM 6:05, boa noite. É com muito pesar que comunicamos o falecimento de Joaquim Quirino Ferreira. O seu corpo será velado no velório municipal de Serra Azul amanhã, a partir das 8 da manhã. Seu sepultamento será no cemitério municipal de Serra Azul, a partir do meio-dia. Informa Jada Pax.
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3: Essa aqui eu vou mandar pra ela, Marli Pereira, do Nossa Senhora do Rosário, João Paulo e Daniel, desejo dia mais, 6 e

0: Fábio essa em casa. Pode entrar.
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0: Maria Tavares. Desencontro de mensagens.
1: Falta de amor, foi desencontro de mensagens.
0: Você ouviu também o Wesley Safadão, não valeu. Simone Mendes, dois tristes. Cristiano Araújo e Maria Mendonça, de quem é a culpa? Eduardo Costa, fogão de lenha. João Paulo e Daniel, desejo de amar. Obrigado você pela audiência, pelo carinho. Tamo junto e misturado, Matéria FM, a rádio que está com você há 29 anos, sempre fazendo a sua melhor companhia. Bora pra nossa gincana Matéria Show. A pergunta de hoje é: em qual continente fica o deserto do Saara? Em qual continente fica o deserto do Saara? Mande a sua resposta no 319-9666-1699. Em qual continente fica o deserto do Saara? É a nossa gincana Matéria Show da sua melhor companhia. Tamo junto e misturado na sua Matéria FM. É a número 1 metrosêmito da região. 6:30 em ponto. Boa noite.
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1: Às vezes por medo, às vezes por trauma do passado, a gente deixa passar o amor da vida da gente. É por isso que às vezes a gente tem que se jogar de cabeça, entrar com tudo. É disso que fala essa música.

isso aí, Laola Prado, escrito nas estrelas. 6h42. Boa noite.

0: isso aí, você curtiu o som de Lauana Prado, Escrito nas Estrelas, Felipe Rodrigo, Passo do Escuro, Luan Santana, Não Era Pra Ser Assim. Obrigado a você pela audiência, pelo carinho, tamo junto e misturado. Manda um abraço aqui, deixa eu ver quem tá ligado aqui. É a Ed Ramiz, nosso do Rosário, ligada na 87.9. Ô, gente boa! Deixa eu ver aqui, ó, ó, esse som aqui é maravilhoso! Pega serviço, Mário Toto! É, tá chegando a contagem regressiva! Tá chegando a tradicional festa de junho em Cavaiata de Santo Antônio e São Sebastião, edição de 2026! Vai ser bom demais! Rapaz, o pessoal lá da Cavaiada, o Caio e toda a sua diretoria e também os colaboradores estavam hoje lá no campo municipal fazendo ali, né, os trabalhos de preparativos para a grande festa. E nesse domingo tem a Cavalaria da Cavaiada. E o Marlon esteve presente lá hoje, gravou, fez um vídeo com o presidente, o Caio, né? Vamos ouvir o que eles falaram lá hoje, lá nesse vídeo. E tá bacana, viu? A estrutura tá bacana pelo vídeo aqui. Se você quer ver o vídeo, você vai ouvir na íntegra aqui na matéria. Mas se você quer ver o vídeo, vá no Instagram, @RadioMatelefm. Marlon Kelvin, é com você.
1: Exclusiva para a Matéria FM, nossa tradição Matheus Lemense, a Cavalhada se aproximando. Estou aqui com o nosso presidente da Cavalhada, Cairo. Nesse final de semana já tem movimentação especial, né?
2: Rapaz, o negócio vai estar especial demais, viu? Final de semana agora nós já temos a nossa tradicional cavalaria em honra a Santo Antônio e São Sebastião. E o nosso tradicional leilão, que já vem aí, né, muitos anos, a gente conseguindo a ajuda dos fazendeiros, das pessoas que nos ajudam com essa festa maravilhosa. Poder, né, arrecadar todo o valor aqui, passar para as instituições da nossa cidade, é uma coisa que é maravilhosa e a gente, cada ano que passa, vem batendo recorde, em cima de recorde, e realizando coisas boas para a nossa cidade, socialmente dizendo, né, Marlon? Então, assim, já fica aqui esse grande convite para todo mundo, dia 14 agora, grandes shows, estrutura maravilhosa, o Matelo vai mostrar para vocês aí agora, aí, né, Marlon?
1: Com certeza, ó. A estrutura, pessoal, cresce a cada ano, como você bem disse, cara, todo ano arrecadando mais, ajudando mais, a Cavalhada, essa tradição, todos vocês estão empenhados, isso é motivo de muito orgulho pra gente. Mas, ó, só reforçando o convite, nesse domingo, a concentração no local onde foram todos os ensaios, exatamente, né, a partir das 9 horas da manhã.
2: Exatamente, a partir das 9 horas, a gente concentra lá, às 9h30, pontualmente, nós temos a bênção lá com o Padre Charles e Padre Fábio. Em seguida, pontualmente, às 10 da manhã, a gente sai pelas ruas da nossa cidade até aqui ao campo municipal, no local que a gente está aqui agora. E, se Deus quiser, por volta de 11h30, meio-dia, a gente já chega aqui no campo e vamos ter um resto de domingo maravilhoso aí, nesse local aqui, que tanto nos agrada aqui.
1: Bom demais. E, ó, aqui no campo municipal, a estrutura que está sendo montada, já vi que tem mais área coberta, o pessoal vai ter mais conforto, mais sombra. Vamos ter ali o palco, que também cresceu, né? E as atrações, vamos ter Johnny Silva
2: e banda, depois grande atração aí também com o William e o Wesley, que é uma dupla aqui da nossa região que tá estourada.
1: Estão animados, né?
2: Nossa Senhora!
1: Fiquei sabendo que eles estão, todo lugar que passa fazendo show, estão divulgando que vão estar aqui.
2: A turma tá animada demais de estar pela primeira vez aqui em Matheus Leme. Então, assim, é isso aí. Esperamos todos vocês aqui na Cavalaria. Domingo agora, dia 14, a partir das 9 horas da manhã. Vem todo mundo e... Não poderia deixar de forma nenhuma, né, Mar?
1: Com certeza.
2: Deixar aquele convite especial da nossa tradicional cavalhada, da nossa tradicional festa, dia 20 e 21, agora de junho, a partir da 1h aqui no campo municipal. Gente que vem trazendo essa tradição há mais de 146 anos aqui na nossa cidade. E é isso. Obrigado a Matéria FM aí pela cobertura máxima aí que vai estar... Já está fazendo e vai estar junto com a gente o tempo inteiro.
1: Ó, Caio, só para colocar ainda mais fogo no negócio aí. Fiquei sabendo que vai ter umas surpresas aqui para a turma que marcar presença na Cavalhada. Vamos deixar baixo esse negócio aí. Mas, ó, você que estiver presente aqui pode se preparar, porque a organização está trabalhando e tem umas parcerias aí bem legais. Acompanhe tudo através das redes da Matelha FM. Com muita alegria, a gente vai estar aqui. Estamos preparando muitas novidades também para essa cobertura. Vai ser muito especial. Nosso abraço e até lá, né?
2: Valeu, se Deus quiser. Tamo junto. Esperamos todos vocês aí na nossa festa. Vambora.
0: É isso aí. É a tradicional cavaiada. É a contagem regressiva para a cavaiada. Já começou, viu? E antes da grande festa, teremos um dos momentos mais tradicionais e aguardados do calendário do mês de junho. A cavalaria e o leilão da cavaiada, uma tradição que corre nas veias de cada mateusemense. Neste domingo, dia 14 de junho, no campo municipal de Matheus Leme. A programação é o seguinte: 9 da manhã, concentração da cavalaria lá no local dos ensaios no bairro Central. Às 10 da manhã, saída da cavalhada pelas ruas de Matheus Leme, né? Sentido ao campo municipal. Chegando ao campo municipal às 11h30, apresentação da banda municipal de Matheus Leme. Meio-dia, início do tradicional leilão da cavalhada, né? E meio-dia e meia, né? Show com Johnny Silva. 3h30 da tarde, o show mais esperado, show com William e Wesley. Um dia de fé, tradição, cultura e confraternização que reúne cavaleiros, amazonas e toda a população e uma grande celebração da história de Matheus Leme. Chame a família, reúna os amigos e venha viver essa tradição que passa de geração em geração. É a cavalhada de Santo Antônio e São Sebastião. Domingo tem cavalaria, domingo tem leilão, domingo tem a sua Matheus FM fazendo a cobertura do evento. Vai ser muito bom demais da conta. Alô, Marlon Kelvin, alô, presidente, alô, Caio Luan e toda a sua diretoria. Tamo junto e misturado. Apoio dessa maravilhosa tradição da cavalhada e também do leilão da cavalaria. A sua melhor companhia, Matheus FM. A número 1 em Matheus Leme, em toda a região. Confira comigo a certinha, ao som da banda municipal de Matheus Leme. 6h51, boa noite.
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2: Esse é um rolê aleatório. Vamos!

0: Fred e Gustavo, então valeu! E você ouviu também Michel Teló com Creed e Romário, Olha o Dedinho. Um abraço aqui para Vanusa em Joatuba, ligada pelo site materfm.com.br e também o Chico em Azulita. Ô Chico, você tá doidinho, chega domingão, né, para ir na cavalaria, da cavalhada? Tomar um barcadinho? Você tá doido, não dou conta não, filho. Você é muito forte pro lixão. O lixão tá bebendo só água, graças a Deus. Não bebe mais nada, não. Obrigado a você pela audiência, pelo carinho. 319-9666-1699 ou ligue também no 3535-1699. Na sua Matéria FM 74, boa noite. Tamo junto, daqui a pouquinho tamo de volta. Na sua melhor companhia.
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0: você curtiu o som de Gustavo Mioto, Eu Fujo. E ouviu também, né, Bruno Rosa e Jorge Matheus, a Gama do Vizinho, Henrique Juliano, Realidade ou Fantasia, César Menotti e Fabiano, De Igual para Igual, Rayane e Rafaela, Ex Meu, Ex Dela. Obrigado a você pela audiência, pelo carinho, tamo junto e misturado, Matheus FM, 29 anos com vocês, a número 1 em Matheus M em toda a região. Para a nossa gincana Matheus Show, a pergunta de hoje é: em qual continente fica o deserto do Saara? Em qual continente fica o deserto do Saara? 319-9666-1699. A nossa gincana Matheus Show na sua melhor companhia. A 87.9 Matéri FM. 7h23, boa noite. Às 8 e ponto tem o nosso Visão e Inspiração.
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9: 7h27, João Gomes, coração de vaqueiro.
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1: Vai, boiadeiro!
2: Parece que eu já quero sentar aqui num bar em Goiânia mesmo, já...

0: Luca Guilherme!
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2: É isso aí. Obrigado você pela audiência, pelo carinho. Você curtiu a Dose Dupla, Hugo e Guilherme com Alan Castela, todo mundo menos eu. E Hugo e Guilherme com Natanzinho Lima, um minuto. Antes da dose você ouviu aí, né? João Gomes, Coração de Vaqueiro. Iguinho, Lulinha e Tarcísio do Acordeon. Obrigado você pela audiência, pelo carinho. Você ouviu também muita música boa, né? De 5 horas da tarde até agora, 7h35 da noite, na sua melhor companhia. Um abraço aqui para a Lívia Via Suzano, ligadinha na 87.9. E manda sua mensagem aí no 3996661699. Ligue também 835251699. 7h36, boa noite.
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0: você curtiu aí, né? Ícaro e Gilmar tocando Defeitos. Eric Land, Tarcísio do Acordeon, Chori na Vaquejada. Jorge Henrique Rodrigo, Cliente Preferencial. Hugo Henrique, Dona do Mel com Laona Prado. Valéria Barros, Em Cima de Outro com Fátima Leão. Nuno Ruf, Duas Vezes Você, Hoje Eu Quero Te Amar. E Daniel, Eu Me Amarrei. Obrigado a você pela audiência, pelo carinho. Mandar um abraço aqui para Nara. Nara, no bairro Consenso, ligadinha na 87.9. Daqui a pouquinho, nosso Visão e Inspiração, 8 e 2. Boa noite.
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1: Em uma aldeia cercada por montanhas, as noites eram tão escuras que ninguém gostava de sair de casa depois do pôr do sol. Certa noite, um jovem recebeu a missão de levar uma mensagem urgente para uma vila vizinha. Ao olhar para o caminho, ficou preocupado. Como vou chegar lá? Minha lanterna ilumina apenas alguns metros à frente. Seu avô respondeu: então caminhe em esses poucos metros. O jovem começou a andar. A lanterna iluminava apenas o trecho logo à sua frente. Mas a cada passo dado, um novo pedaço do caminho aparecia. Mesmo assim, ele continuava inseguro. Eu queria enxergar toda a estrada de uma vez, mas isso nunca aconteceu. Passo após passo, a luz continuava mostrando apenas o necessário para seguir adiante. Depois de algumas horas, ele chegou ao destino. Ao retornar, contou ao avô. Eu estava com medo porque não conseguia ver todo o caminho, mas percebi que não precisava. A luz sempre mostrava o próximo passo. O avô sorriu. A vida é assim. Muitas vezes queremos ter todas as respostas antes de começar, mas a maioria dos caminhos só se revela para quem tem coragem de dar o primeiro passo. Moral da história: você não precisa enxergar toda a estrada para seguir em frente. Muitas vezes, basta ter coragem de dar o próximo passo. Boa noite e pense nisso.

0: Rick Renner, Moleca. Você viu também Teodoro Sampaio, Psyu, Zé de Camargo e Luciano, Não Faço Amor por Fazer, Chitãozinho Choró Feito Eu. Obrigado você pela audiência, pelo carinho, tamo junto e misturado. Mande a sua mensagem no 319-9666-1699, ou ligue também no 3535-1699. A TVFM, 29 anos com você, sempre fazendo a sua melhor companhia. A número 1 em Matos M em toda a região, tamo junto! 8h22, boa noite, daqui a pouquinho tamo de volta, não abandona nós não, hein?
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0: João Mineiro e Marciano, dia sim, dia não, 8h27, boa noite.
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0: você gostou, o som de Trio Parada Dura, Avião das Nove, João Paulo e Daniel, Hoje Eu Sei, Leandro e Leonardo Bobo, João Mineiro e Marciano, Dia Sim, Dia Não. Obrigado você pela audiência, pelo carinho, manda sua mensagem, 319-9666-1699. Boa noite.
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0: Essa aqui eu vou mandar pro Caldo Sagadinho. Tá trabalhando, né, ô Cal? Na portaria da prefeitura de Matheus Leme, alô, Caldo Salgadinho. Tamo junto, obrigado você pela audiência, pela companhia. Eduardo Costa, carta 8h44, boa noite.

0: Chico Rei Paraná, quem será seu outro amor?
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0: Cidade. Frio da madruga.
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0: Volta, Bahia.
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0: Vinegre Solimões.
3: O amor supera tudo.
0: 8h54, boa noite.

0: quarta-feira. Você curtir ao som de Rinegro e Solimões, Frio da Madrugada.
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0: É o nosso Matele Show, um show de alegria, amor e saudade no seu rádio, trazendo modão, trazendo recordações, trazendo também a saudade que nunca vai se apagar. É isso aí, gente boa. Finalizando mais uma edição do nosso Matele Show, um show de alegria, amor e saudade no seu rádio. Você ouviu também Chico Rei Paraná, Quem Será Seu Outro Amor, Chitãozinho Choró, Fio de Cabelo, Eduardo Costa, a carta, essa que eu mandei para ele, Caldo Salgadinho, que está lá na portaria da prefeitura trabalhando de vigilante, né, meu grande amigo Cal? Vigiando aí, né? Vigiando, né, a portaria da prefeitura e vigiando também a 87.9. Aí é muito bom. Como é que tá o som aí no tradicional radinho? Tá bom demais, né? É. Obrigado você pela audiência, obrigado você pelo carinho. Que Deus pode estar abençoando grandemente a sua noite. Um bom descanso pra cada um de vocês, que amanhã é quinta-feira ainda, né? Amanhã tem mais um dia pela frente. Então vamos nessa, vamos junto nessa. Com a honra e glória de Deus, a cada dia caminhando, a cada dia aprendendo com os nossos erros e não errando, não continuando errando, né? Nos erros que nós já cometeram, né? É muito bom, quando a gente aprende a cada erro, aprende também a cada acerto, que o acerto é aprendizado. Obrigado vocês pela audiência, obrigado vocês pelo carinho, é um prazer imenso estar aqui com vocês a cada dia, a cada noite, levando pra você a emoção, levando pra você a alegria, informação e muito mais que rádio. É isso que é bom, essa conexão de locutor para ouvinte e de ouvinte para o locutor. E vamos junto nessa. É. Ô, gente boa, a pergunta de hoje é, deixa eu ver aqui que a pergunta até fugiu daqui, rapaz. Você tá doido? A pergunta era, em qual continente fica o deserto do Saara? Em qual continente fica o deserto do Saara? A resposta é África. Quem mandou pra gente aqui no 3199666-1699? A resposta África, acertou, ganhou um ponto. E amanhã tem outra pergunta, sexta-feira também. E sexta-feira vamos descobrir quem vai ser o rei ou a rainha da nossa gincana. Obrigado a cada um de vocês pela audiência. 9 em ponto. Obrigado vocês pela audiência, pelo carinho. Tô ficando por aqui. De volta amanhã, a partir das 5 da tarde, depois do Tarde Legal com Márcio Canuto. Que Deus abençoe a cada um de vocês. Até amanhã, se Deus quiser. E não posso esquecer jamais de deixar a minha frase.